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1: Bom dia.
2: Lista da Top! Começou o Manhã da Top com muita alegria no coração, com gratidão. Meio friozinho em Camapuã hoje, hein, gente? Que isso? Tempo maluco!
3: Que isso, meu filho? Calma!
2: O tempo tá mais doido do que eu! Aí não dá, né? Aí não sei o que pode acontecer. A gente tem que verificar aí as condições do clima pra gente fazer almoço, senão, né? Senão, ou a gente passa frio ou a gente derrete. O tempo tá doidão e eu também. Vamos começar essa programação logo, ó. Dia de repetição hoje. O que você vai repetir aí, hein?
4: Acertou, miserável.
2: Tem muita coisa que a gente não tem que repetir, não.
5: Pode
2: não. Não, não pode de jeito nenhum, viu? Deixa eu mandar beijo aqui já também pra você que está com seu radinho ligado desde cedinho. Você que está na caminhada aí comigo desde cedinho, desde as 5 da manhã, das 3 da manhã, acompanhando a Top FM aí nas suas demais programações. Eu agradeço você pelo carinho, pela confiança e pela receptividade, viu? Hoje é Dia Mundial da Bicicleta. Pega sua bike e vai dar uma voltinha. Dia também do profissional de RH. Passa lá pra você ver. Passa.
6: Vai não.
2: Ai, hoje é um dia bom, um dia alegre, um dia cheio de energia boa. Bora começar essa programação então, né, gente? Ó, daqui a pouquinho tem pra você, vamos falar da Gazin já. Gazin chega por aqui em peso pra falar das promoções da Gazin. E eu começo, minha gente, com nada mais nada menos que a Anitta hoje. Quartou, né? Quartou diferente. 3 de junho. Hoje minha amiga está de aniversário. Minha amiga Thalitinha. A Thalitinha tá completando idade nova. E é claro que eu tenho que começar a programação muito animada, né? Ó,

mandar beijo também, especial aqui pra turminha de São Gabriel do Oeste. Já tem mensagem deles. Chegou primeiro que eu hoje. Que foi isso? Adorei, viu? Ó, 8:10 na Top. Anitta, MC Dani e Hitmaker. Bom dia!

Eliana. Eliana pediu Simone Mendes. Dois tristes. Eita, essa é pedrada, amiga. Tem certeza? Olha, essa dói, viu? Mas eu coloco aqui pra você sim, tá bom? Obrigada pela audiência, pelo carinho. Quem não mexe nas minhas gavetas também nesse bloco. Tem música boa. Leugênia e Eloísa.

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0: 8:29.
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Ignora é o nome da canção. Felipe Rodrigo, mandou muito bem. Dona Helena Alves, bom dia. Fazenda Corguinho, obrigada pela audiência, pelo carinho de sempre com a Rede Top FM. 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Bora lá acompanhar, tá bom? 8h44 na Top, eu volto já.

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3: 8:49.
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0: Motoplay, não era amor, mas era massa, né? Se era massa, era bom, se era bom. Às vezes dá até vontade de repetir, mas pode não, DJ. Como é que é?
1: Pode não.
0: Não, não pode mesmo, viu? Vou falar com o Deonésico, o negocinho aqui tá saindo bem baixinho. E a gente gosta altão, entendeu? Tá saindo muito baixinho, Deonésio, socorro! Vamos que vamos! Fabi, manda outra aí, manda um batidão. Quem nunca sofreu por amor? Quem nunca sofreu, né? Deixa eu mandar beijo especial aqui também. Fabi, bom dia, tudo bem? Toca uma do Zezé. Tava faltando você, Rose. Faltando você pra pedir Zezé nessa programação, viu? Tava só esperando você chegar pra mandar aquele Zezé bem mandado mesmo, né? Pra não pensar em você, é o nome da canção. Depois nós chora, agora a gente escuta, né? É isso, DJ? Let's bora! 8h55! 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Tubarão, bom dia!

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5: Tô feliz, tô na Top. Olha aí, sucesso maravilhoso um atrás do outro por aqui pra você. Fala comigo.
6: Bom dia, Fabinha.
5: Bom dia.
6: Você
5: tá boa?
6: Tô feliz, tô na Top. Se tiver Pix, quero participar.
5: Aham.
6: E ouvir Solidão com Nando Moreno.
5: Solidão.
6: Um ótimo dia pra todos.
5: Já lembrei da do Leandro e Leonardo, viu? Ô, fio desencapado. Fala comigo.
7: Bom dia. Aqui é a Mari da Fazenda Seref.
5: Oi, Mari.
7: Pra mim, André Andrade. Qualquer uma, só que curte. Eu tenho
5: André
7: ótimo dia.
5: Andrade, olha. André Andrade tem umas legal. Já eu escolho uma aqui pra tu, viu? Fala comigo, bebê!
8: Oi, Fabi, bom dia. É
5: bom
8: Isabel
5: dia
8: aqui da Belo Horizonte. Fabi?
5: Oi, Isabel!
8: Toca um hino pra mim da... Ah, eu não sei o nome da cantora, aquela música, aquele hino que fala assim: somente uma lágrima, somente uma lágrima eu tenho pra chorar. Aí você toca
5: acho,
8: pra
5: hein?
8: mim? Eu acho lindo esse hino.
5: É lindo.
8: Você toca
5: mesmo
8: pra mim? Eu ofereço pra todos que gostarem da música. Eu ofereço pra Maria Pires, Fernando Baiano, Nana, João de Barra.
5: Claro!
8: A madrinha Manu, padrinho Canzilho, pro Sony, pra Lu, pro Valdeci, pro meu esposo Denis, com muito amor e carinho, pra você, pra sua mãe, pro seu pai, pra todos já ouvindo a programa. Tchau, obrigado. Já sorteio, põe meu nome aí, Fabi. Beijo, gata.
5: Beijo no seu coração. Fabi, não esquece da minha música, por favor. Eliana do meu coração. Não vai esquecer, não. Aguenta firme que nem prego na areia, tá? Já, já eu coloco. Fabi, bom dia. Tô por cá. Manda uma moda aí pra nós. Vou deixar a sua escolha. Tubarão do céu, faz isso não, paixão. Faz isso não. Porque, ó, se deixar pra eu escolher, o negócio vai ser sofrência, uma atrás da outra, tá? Pediu o André Andrade, não escolheu? Escolho eu. Lá vai essa aqui, ó. É ruim, hein? Pássaro sem ninho. É nada, é boa. Tô feliz, tô na Top! 9:05 completando nossa primeira hora de programação. Ai, ai, ai, meu coração!

0: Entrevista na Top, Kleber e Cauã, Mil Adjetivos é o nome da canção, linda por sinal, viu? Teve Manu Batidão pra Eliana, obrigada pelo carinho, Eliana, obrigada também pro Tubarão aqui, mandou, olha, Fabi, você judia, hein? Judiu nada, Tubarão, é o pessoal que não escolhe, aí deixa pra eu escolher, aí é pedrada, né? Como dizia Marília Mendonça, ninguém vai sofrer sozinho, não, todo mundo vai sofrer, exatamente. 9h21 na Top, eu volto já.
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6: 9:27.
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Top 939 por aqui, olha só. Roupa nova, hein? Coração Pirata. Coração Pirata é o nome da canção, viu? Linda, por sinal. Deixa eu mandar um alô especial aqui pra... Deixa eu ver. Silvana. Silvana, bom dia. Obrigada pelo carinho. Bom dia pra Felícia também, Salão Felícia Hair. Gente, dando uma reforçada aqui no assunto, super importante. Vai haver o almoço em prol da creche Menino Jesus no domingo, na Chácara São Bento. Antiga Caixão Sem Tampa, tá? Vai ser no domingo. Esse é delicioso almoço em prol da creche Menino Jesus. Então não perca você também, tá bom? Deixa eu mandar beijo especial aqui também pra Cleonice. Cleonice tá na escuta, né, minha linda? Obrigada pelo carinho, obrigada pela audiência. 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Anotou? Deu tempo? Se não deu tempo, me manda uma mensagem aqui que eu já mando pra você certinho o número, viu? Sueli, bom dia, Sueli. Sueli pediu uma do João Carreiro, vai curtir já já, viu? 9h40 na Top.

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2: Felipe Salles.
3: Estou na Top 953 por aqui, música linda pra você curtir. Fala comigo, gatona.
4: Bom dia, minha flor do dia, tudo bem?
3: Tudo
4: com
3: bem?
4: Você, Alice Miguel, da Chácara Recanto do Amor. Quero ouvir uma música, Noites Mal Dormidas, só pra curtir mesmo, tá bom? Um abraço, bom
3: dia, tá valendo,
4: Deus te abençoe.
3: Essa é pedrada, viu? É pedrada, é Valéria Barros, né? Coloco no, na sequência aqui pra você, tá bom? Gente, lembrando do almoço no domingo na Chácara São Bento, antigo caixão sem tampa, que é na Água Amarela ali, tá bom? Esse almoço é em prol da creche Menino Jesus, não perca, não deixe de participar, tá bom? 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Anotou? Anotou? Anotadinho? Então tá bom. 954 por aqui, Valéria Barros.

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aí pra você, Grupo Menos é Mais, com participação do Vastan pela última vez. A Rosângela tá na escuta e ela está curtindo a top na Fazenda São Jorge. Ela pediu aqui, pensando em você, Amado Batista. É linda essa canção, né? Das antigas também, né? Claro que a gente toca assim, minha linda, obrigada pelo carinho, viu? Vai rolar aqui na sequência.

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5: Tô feliz, tô na Top 10:27. Fala comigo.
14: Bom dia, Fabi, tudo bom?
5: Bom dia.
14: Caíde Alexandre, tá nervoso, vai pescar. O preço pra quem se gostar da música pra você, primeiro no sorteio. Bom dia.
5: Tá valendo, minha linda. Obrigada pelo carinho, pela audiência com a Top. A Thaíde Alexandre tá nervoso, vai pescar, vai rolar sim, viu? Obrigada pelo carinho. Nessa manhã, Maravigold, fala comigo.
14: Ô, Fabi,
5: bom
14: toca
5: dia.
14: A música do Dalvan, então, pra mim, aquela Jesus lá em casa, do frango lá. Essa, isso que você não conseguiu achar, né?
5: Não
14: achei. Vou tocar essa aí, essa do Dalvan, que eu gosto muito também, essa Visita de Jesus em Casa. Tá bom, minha amiga?
5: É, jantar.
14: Desculpa,
5: pra
14: eu mandei um hino difícil, né, de achar. Isso é difícil, minha amiga.
5: Então tá.
14: Ou esse ou então aquela realidade com Anderson Freire. Pode
5: tá
14: ser
5: bom, qualquer
14: um das duas. Tá bom, gata?
5: Tá certo.
14: Desculpa aí, minha lindona. Beijo.
5: Isabel, beijo no seu coração. Obrigada pelo carinho. Banda Deja Vu, quem tá pedindo é o Thiago. Thiago.

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2: Tô feliz, tô na top. 10h39, por aqui chegou ela, maravilhosa. Ela que está curtindo a top, a Sidney Elma. Pediu a música do Gustavo Lima, qualquer uma, pra ouvir e oferecer pros filhos, pra Vitória, pro sobrinho Muriel, pro esposo William, pra todos os ouvintes da top. Obrigada, viu, minha linda, pela participação, pelo carinho com a Top FM. Fala comigo.
3: Bom dia, Fabi. Como é que tá o lado lá?
2: Também eu tô bem do lado de cá.
3: Mas tô aqui pra ver com o Juliano Jardel. Ah. Sorriso muda o nome da canção. Se não tiver aí com ele, toca com o Chitão Chororó, mas não tem que tocar esse modão.
2: Sorriso muda.
3: E vai pra transformação de Camapã em região do Bom Dia Todo. Um abraço pra nós. Tchau, Bia.
2: Rapaz.
3: Aí, cachorro.
2: Que nome diferente. Sorriso muda. Nunca ouvi falar. É Juliano e Jardel, verdade. Achei aqui, viu? Achei aqui. E ela me pediu, a Sidnelma me pediu o Gustavo Lima. Vou escolher uma bem legal aqui pra você, viu, gata? Obrigada pela audiência, pelo carinho com a Top. Ah, chegou a turminha do barulho, pode entrar lá. Vamos? Bora! Ai, ai, a turminha da Gazin, filial 84, a melhor do Brasil, já chegou por aqui pra falarmos sobre o quê? Sobre coisa boa, né? Quando eles vêm aqui é só coisa boa, é só notícia boa, só coisa legal, e é claro que a gente já fala aquele bom dia especial pra turminha, né? Bom dia pra você, Paulinho!
4: Muito bom dia, Fabi, muito bom dia, ouvintes da rádio.
2: Tudo Top bem?
4: FM, tudo ótimo.
2: Chegou chegando hoje, hein?
4: Opa, vamos que vamos.
2: Ô, oh, meu pra Deus, cima. Faz dias que vocês não vêm, hein?
4: Então, voltamos ativa.
5: Correria, né, Paulo?
4: Voltamos ativa, isso mesmo.
2: O Pacheco tá de volta em Camapuã, já tem um tempinho, né, Pacheco? Já, bom dia.
5: Já tá com um mês e um pouquinho, né, Paulo?
4: Isso voltei mesmo.
2: Já. É, já tem um chão.
5: Firme forte na correria.
2: Que bacana.
4: Nós fechamos o contrato com ele no mês 4, compramos o passe dele novamente.
2: Trouxe de volta pra terrinha.
4: Ah,
2: igual
4: isso
2: aquele
4: mesmo
2: programa do Luciano Huck, de volta à minha terra.
4: Isso mesmo, o bom filho a casa torna, né?
5: É isso mesmo.
2: Verdade, verdade. Mas vamos falar de coisa boa, Paulinho? 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
2: A Copa da Gazin.
5: O Bernardo também.
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5: Mike.
4: Mike.
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2: Olha só.
5: Ele é filho
2: só.
5: De Camapão também, o filho do Sapim. Juvenil Sapim.
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2: 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Que fala. 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Música boa ainda no nosso Manhã da Top, que segue até às 11 da manhã. Tamo junto e misturado por aqui, viu?

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3: 10:50.

10h55 por aqui, olha só. Últimas canções aí do nosso Manhã da Top, né? Fabi, bom dia, quero ouvir Jean Giovanni, meu último amor. Uau, último amor. É, último amor é Jean Giovanni mesmo. Vou deixar aí por último então, né? Já que é o último, né? Fabi, tu te aquieta. Ó, vou ficando por aqui. Beijo no coração, fiquem todos com Deus e até amanhã. Fui! Já ia me esquecendo. Quem pediu essa foi o Alexandre Vila Belo Horizonte. Beijo, beijo.

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mundo, você que manda de hoje. Indicação da Andressa. Obrigada, meninos. Aí chega a opção número 2. Sonado por demais da conta. Rick Renner.

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1: 629-9218 8550. Aí, meus amores, é com vocês. Quem vai sair campeão do Você Que Manda dessa quarta-feira? Já no 3 de julho de 2026. E aí, Renatinha Becker, opção número 1, com certeza. Só pra gente dar uma mudada, Flavinha, manda beijo pra todo mundo no Jardim do Estado, com barulho e tudo. Nossa, tá exigente a garota. Beijo com barulho e tudo. Becker, tô feliz, tô na top. Maísa por aqui. Oi, Maísa. Rick Renner, é tudo de bom, a força do amor. Ai, meu Deus, e agora? É com vocês. Eu não posso opinar, não posso nem falar qual que eu gosto. Tem jeito, não.
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1: 11h33 no Manhã da Top. Nem sempre um vai lá é vai lá.

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2: Ou seja, de leste a oeste, de norte a sul, Mato Grosso do Sul é top. Agora a gente confere a escolhida por você. A campeã de hoje. Foi você que manda, às 11 horas 47 minutos.
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2: A força do amor. Rick Renner.

campeã aí, ó. Força do Amor, Rick Renner. 11:52. Gente, que foi essa disputa, produção? Tu vê só, acirradíssima. Mas, enfim, eu vou melhor. Rick Renner, e pra você que escolheu a opção número 2, atenção.

0: 11h53, tá na hora, né? Manhã passou rápido demais, mas valeu a pena cada segundinho passado juntinho com você. Gratidão, viu? Beijo nesse coração, no meu, estou levando todo mundo. Bem sabe vocês que nas minhas orações fazem parte, né? E a saudade, como é que fica? Eu aqui tentando controlar, né? Até amanhã, 8 horas novamente. Haja coração pra você. Uma excelente tarde, um bom almoço, bom descanso, durma bem. E Deus te permita amanhecer top por demais da conta. Eu tô aqui, sempre, sempre. Você sabe, né? Se precisar, podendo ajudar comigo, você pode contar. Beijo no coração, vou deixar as ultiminhas no Manhã da Top. Já tá chegando a equipe aí toda preparadíssima pra te manter bem informadinho. Daqui a pouquinho, Jornal da Top, segunda edição. No mais, Flavinha Becker tá indo amanhã cedinho, viu? Esquece não, eu, você, você e eu. E Deus por nós.
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0: Marcos e Belucci, Madison. Ó, como um beijo.

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5: Meio-dia e um. 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
11: Meio dia e quatro.
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1: Bom dia, Campo Grande, bom dia, Mato Grosso do Sul, bom dia para você ligado na Rede Top FM em Campo Grande 88,9. Nossa querida cidade de Camapuã, através da 90.9. Abraço aí para Fabi, toda a equipe da linda cidade de Camapuã. Caracol, Marcos Rondon tá em Caracol, tem muitas novidades. Tem
13: novidades boas.
1: Ah, não, estamos conseguindo ali um espaço maior, a rádio de Caracol crescendo, cobrindo toda a região, vem novidades aí na linda rádio de Caracol 102,3. Em Glória de Dourados, todos aí ouvindo através da 98.9, nosso querido amigo Anísio. Ele é meu amigo, mas ele tem hora que ele judia da gente, rapaz. Ele torce com o time aí dos periquitos. Gente boa demais. Grande abraço, Anísio. Hoje é dia 3, hoje é quarta-feira.
14: Hoje você acertou, tá?
1: Acertei?
13: Pra alguns já acertou, né?
1: Mas não é de maio, é dia 3 de junho de 2026. Bom dia, Rogério Zanetti.
13: Bom dia, Antônio Moreira. Bom dia, Top FM.
1: Mirti tá animada hoje.
14: Eu tô todo dia.
1: Todo dia, né?
14: Uhum.
1: Ah, mas eu vejo que o ambiente na rádio hoje aqui está mais alegre. Não sei, parece que andou caindo uns pix.
14: Olha, a minha não chegou esse pix aí.
1: Não chegou. Não.
13: Imagine quando chegar, Antônio Moreira.
1: Que absurdo. Ela vai desbordar de alegria. Vamos às datas comemorativas.
14: Muito bem, Tony. Hoje é dia da repetição, é dia mundial da bicicleta, dia nacional da educação ambiental, também é dia do profissional de RH, dia mundial da corrida, dia internacional do administrador de pessoal e da comunidade social, e também é dia da conscientização contra a obesidade mórbida infantil.
1: Gostei aqui do dia mundial da bicicleta. Aliás, todas essas datas é muito bacana. A obesidade infantil é muito importante os pais já fazer esse trabalho de acompanhamento dos filhos desde pequenos, né? E o dia da repetição me chama muita atenção.
13: Repita.
1: Porque no Japão você faz o checo de uma peça. Por exemplo, eu trabalhava numa fábrica que uma peça era checado no mínimo 19 vezes.
13: Rapaz,
1: 19
13: parabéns
1: vezes.
13: Parabéns a gente nesse dia.
1: Não pode errar. Não ter.
13: Então, e no dia do RH, vamos deixar os cumprimentos para nossa colega Natália, né?
1: Natália. A mulher dos números, né?
13: Dos números.
1: É isso aí. Muito bacana. Vamos agora para os destaques do dia.
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1: Secretário de Comércio dos Estados Unidos diz que Mauro Vieira que quer continuar a dialogar sobre tarifas.
14: Febraban rebaixa críticas dos Estados Unidos ao PIX e nega barreira à concorrência.
1: Casa da Saúde em Campo Grande altera atendimento neste feriado prolongado.
14: Isso, e Minha Casa Minha Vida abre inscrições para 82 unidades habitacionais.
1: Vamos à previsão do tempo.
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14: Muito bem, vamos à previsão do tempo então para esta quarta-feira. Vamos tirar os casacos do armário novamente, pois vem a chegada do frio a Mato Grosso do Sul com duas mudanças importantes nos próximos dias. A primeira está prevista aí para chegar entre o dia 8 e o dia 10, né? Mas sem frio extremo. Agora na segunda quinzena do mês, entre os dias 15 e 22, vem um frio e a queda das temperaturas vai ser mais brusca. Hoje aqui em Campo Grande também amanheceu bastante gelado, as manhãs continuam aí entre 10 e 12 graus. As temperaturas vão se elevando ao longo do dia e segundo o Centec, o tempo continua firme no Mato Grosso do Sul, né, com sol e a variação de nuvens. As manhãs terão temperaturas amenas, continuam subindo durante as tardes e devem variar entre 30 e 33 graus. E a umidade relativa do ar também continua baixa, entre 15 e 35. Exigindo aí atenção quanto aos riscos associados ao tempo seco.
1: 12:10, 15% é clima de deserto.
13: Baixou de 20,
1: é clima de deserto.
13: É alerta total,
1: né? Olha, então vamos tomar bastante água, né? Principalmente os idosos e crianças. E nesse período um pouquinho frio, há aquele costume de não se tomar a água.
13: Não se hidratar.
1: Então é importante, porque é clima de deserto, a pele fica toda ressecada e vem frio então, né?
14: Vem frio, é o que tá. A previsão é essa nos próximos dias.
1: Eita coisa boa, frio eu gosto. Olha só, vamos. Notícias internacionais, Rogério Zanetti. O noticiário brasileiro é sobre as tarifas, não tem como a gente não comentarmos, né? E o secretário de Comércio dos Estados Unidos diz a Mauro Vieira que quer continuar a dialogar sobre a tarifa. Mitch Ramos.
14: Isso mesmo, Tony. Os dois aí se cruzaram nos corredores da reunião ministerial da Organização para Cooperação e Desenvolvimento Econômico. O representante se aproximou do chanceler brasileiro para cumprimentá-lo e afirmou que os Estados Unidos seguem abertos a debater as questões comerciais em uma discussão entre os dois países. Uma investigação do escritório norte-americano concluiu na última terça-feira que 60 países, entre eles o Brasil, falharam em proibir e fiscalizar a importação de mercadorias produzidas com trabalho forçado. Como resposta, o governo americano propôs aí a aplicação de tarifas adicionais de 12,5% sobre todos os produtos desses países. Essa sobretaxa, segundo o Ministério das Relações Exteriores, deve se somar à taxa proposta no relatório norte-americano divulgado na última segunda-feira, que acusa o governo brasileiro de adotar práticas onde oneram ou restringem o comércio com os norte-americanos.
1: 12:12, Rogério Zanetti.
13: Donald Trump não sossega.
1: Não, né?
13: Não sossega. Depois de ele ter sido obrigado a retirar aquelas tarifas que ele colocou em abril do ano passado, por não ter nenhum fundamento legal, ele pediu que a sua assessoria jurídica e política encontrasse alguma formulazinha, justificativa jurídica que justificasse. Né? É. Claro, quando você procura, você acha, né? E aí ele acumula agora para o Brasil, com a taxa de antes de ontem e ontem, 37%, porque ele precisava chegar naquela margem que ele tinha taxado antes, que era de 40%.
1: Uhum.
13: Então está muito próximo, né? O Brasil, novamente, a diplomacia brasileira se mostra que não vai se curvar, até porque é bom a gente lembrar que enquanto duraram as tarifas interiores do Brasil e Estados Unidos, o Brasil não perdeu.
1: Sim.
13: Não perdeu grandes recursos, porque buscou-se e encontrou-se novos mercados, o que mostrou assim um amadurecimento tanto político quanto comercial,
1: né?
13: Do Brasil, essa capacidade de buscar novos mercados e abrir novos mercados que antes não existiam ou eram pequenos,
1: uhum,
13: né? Até inclusive com nossos vizinhos aqui, isso vai acontecer novamente, as empresas e o governo brasileiro está buscando essa alternativa. Agora, é um tiro no pé em termos eleitorais, né? Se tem realmente alguém que ajudou a trazer essa informação, acaba sendo num momento muito delicado, muito próximo das eleições, né? Isso está fortalecendo uma coisa que era morta no brasileiro, que é o nacionalismo, né? Não é o patriotismo, é o nacionalismo, não é o simples fato de usar verde e amarelo,
1: uhum,
13: é o sentimento de nação mesmo, e acho que isso acaba sendo um fator importante dentro de uma adversidade, né, Tony?
1: Sim.
13: Dentro de um problema sério econômico, que poderia ou talvez possa trazer problemas econômicos, o Brasil se unir em torno de uma bandeira como essa, inclusive defendendo o nosso comércio, o nosso agronegócio, porque é prejuízo para todos, para todo o país.
1: Muito bem. E na mesma linha, a FEBRABAN rebate críticas dos Estados Unidos ao PIX e nega barreira de concorrência. Bert Ramos.
14: Muito bem, Tony. Essas aqui são informações da Agência Brasil. Em nota, a entidade afirmou que as conclusões do escritório do representante comercial dos Estados Unidos foram baseadas em informações incompletas sobre os objetivos e o funcionamento da plataforma. A manifestação manifestação ocorre após a divulgação dos resultados de uma investigação comercial conduzida pelo órgão americano que aponta o Pix como um dos fatores que poderiam dificultar a concorrência de empresas nos Estados Unidos do mercado brasileiro. A Febraban ressaltou que o Pix não tem fins comerciais e opera como uma infraestrutura de pagamentos criada para ampliar a competição entre as instituições financeiras e aumentar a eficiência do sistema financeiro. A federação também rejeitou a alegação de que o Pix seja discriminatório. De acordo com a entidade, não existem barreiras para a entrada de novos participantes, independentemente do porte ou segmento de atuação. A entidade também argumenta que o Pix tem contribuído para a inclusão financeira ao reduzir os custos e ampliar o acesso aos meios digitais de pagamento. Ela ainda afirma que o sistema trouxe ganhos de eficiência para as empresas, facilitando processos de cobrança e recebimento especial em operações de menor valor.
1: Muito bem, 12 horas 15 minutos. Vamos agora à notícia que mexe com o homem do campo, principalmente agora com essas possibilidades aí de taxação, né, sobre os produtos brasileiros. A notícia de número 5, Marcos Antônio Marcos: governo amplia programa Move a Agricultura para 14 bilhões em créditos.
16: O governo federal vai disponibilizar 14 bilhões de reais em linhas de crédito para investimentos em máquinas e implementos agrícolas por meio do programa Move Agricultura. O anúncio oficial está previsto para a próxima segunda-feira, 8 de junho, durante a Bahia Farm Show na cidade de Luiz Eduardo Magalhães. Mas foi antecipado pelo ministro da Agricultura e Pecuária, André de Paula, nesta terça-feira, 2 de junho, durante a reunião aberta na sede da Associação Comercial de São Paulo, a ACSP.
17: O presidente vai agora formalmente anunciar as bases desse programa, que é o programa Move Agricultura. Não serão 10, serão 14 bilhões que vão estar disponibilizados, com juros que vão de 8,5% a 9,5%. 8,5% para quem fizer isso com o BNDES e nos 42 outros bancos credenciados, 9,5%.
16: Durante o debate, representantes do setor reprodutivo alertaram que o principal problema não é apenas o volume de recursos disponíveis, mas as dificuldades enfrentadas pelos produtores para acessar o crédito. O presidente da Associação Comercial, Industrial e Serviços de Rio Verde, Goiás, José Carlos Sintra, que também é produtor rural, relatou que tem observado nas principais feiras agropecuárias do país um cenário de escassez de crédito e juros elevados.
18: Será disponibilizado o recurso, mas hoje o produtor rural, ele não está tendo acesso. Hoje, os bancos estão muito restritos à liberação de crédito, muita exigência. Então, com certeza, nós teremos crédito, nós teremos recurso, mas o produtor não terá acesso a esse crédito.
16: André de Paula concordou com o diagnóstico e atribuiu parte das dificuldades de acesso ao crédito à falta de instrumentos de mitigação de risco, como o seguro rural. O coordenador do Conselho do Agronegócio da ACSP, Cesário Ramalho, destacou que o maior problema do agro brasileiro não é a dívida do setor, mas a defasagem do seguro rural. Segundo o ministro da Agricultura, tanto o seguro rural quanto o endividamento dos produtores são questões centrais para o governo, inclusive temas de projetos legislativos em tramitação no Congresso Nacional. Apesar disso, ele admitiu que os avanços ainda são inferiores às necessidades do setor e disse que a pasta tem defendido essas pautas nas negociações internas do governo. O evento também marcou a assinatura de um termo de cooperação institucional entre a ACSP e a Sociedade Rural Brasileira, com o objetivo de fortalecer a atuação conjunta em temas estratégicos para o agronegócio, para o setor produtivo nacional. O presidente da ACSP, Alfredo Cotaite Neto, afirmou que a iniciativa reforça a organização da sociedade civil em torno das demandas do campo.
19: A sociedade civil está cada vez mais se organizando para, juntos com o governo, a gente possa discutir as demandas, fortificar as ações e melhorar cada vez mais as atividades do agronegócio no Brasil.
16: Já o presidente da Sociedade Rural Brasileira, Sérgio Bortoloso, também ressaltou a trajetória histórica das duas instituições e a importância da união entre as entidades representativas.

0: Do setor. Reportagem Paloma Custódio.
1: 12:19, Rogério Zanetti. 14 bilhões para crédito, para comprar máquinas, né? Investir na agricultura.
2: Investir na agricultura, renovar a frota, né? Uma boa oportunidade para os produtores acessarem esse crédito que está sendo concedido.
1: Juros baixos,
2: né? Juros baixos, né? Financiamento público. Tomara que o agronegócio aproveite bem esse crédito e continue a expansão, né? É, o agronegócio é realmente, a gente tem que reconhecer, é uma das forças do país, né? A gente produz alimentos para boa parte do mundo e que assim continue.
1: Muito bem, vamos para um rápido intervalo e voltamos já já aqui na Rede Top FM.
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3: Meio-dia e 23.
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0: 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Meio-dia e 25.
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2: Muito bem, estamos de volta com o Jornal da Top, segunda edição, através da 98.9 Glória de Dourados, 90.9 Camapuã, 102.3 a nossa querida cidade bonita de Caracol, Campo Grande, 88.9.

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1: Tudo bem, seu Marrom? Tô tranquilo.
2: O Marrom tá dançante hoje, né? Ele tá dançante, rebolativo.
1: Muito bom, tem a alegria, a bondade, a satisfação de apresentar a nossa convidada.
3: Muito bem, hoje nós vamos conversar com a Tenente Coronel Cleide Maria, ela que é comandante do 1º Batalhão da Polícia Militar de Campo Grande, 23 anos de Polícia Militar, há um ano no comando desse 1º Batalhão. Seja muito bem-vinda.
4: Exatamente, muito obrigada, muito feliz de estar aqui na Top, tô feliz, tô na Top.
1: Que bom.
4: E estamos aqui às ordens para contribuir e falar do trabalho que está sendo realizado pela Polícia Militar em todos os estados de Mato Grosso do Sul, com um foco especial ali na área central.
1: O seu comando é na área central aqui de Campo Grande.
4: Exatamente, o 1º Batalhão é o batalhão mais antigo da Polícia Militar. A Polícia Militar é originária desse batalhão.
1: Sim.
4: E ela é responsável pela área central e pelos bairros adjacentes ali.
1: Que legal, Rogério Zanetti. A minha curiosidade é a questão da relação da Polícia Militar com a Guarda Municipal de Campo Grande. Como que é feito esse entrosamento?
4: Os órgãos de segurança pública, todos os órgãos, não só a Guarda Municipal, mas a Polícia Civil, os órgãos de segurança como um todo, Polícia Penal, Corpo de Bombeiro, nós temos um alinhamento integrado, parceiro. Sim. E realizamos, por vezes, várias operações integradas.
1: Uhum.
4: Então, ninguém faz nada sozinho, né?
1: Uhum.
4: Então, juntos somos mais fortes, todos os órgãos de segurança pública têm esse entendimento e a gente sempre desenvolve as ações em conjunto.
1: Rogério Zanetti.
2: Tenente Coronel, eu imagino que o destacamento, o batalhão da Polícia Militar no centro deva ter particularidade diferente, por exemplo, de um bairro populoso. Não que o centro não seja populoso, é bastante, sim. Quais são as principais demandas, os principais problemas que a Polícia Militar enfrenta na região central?
4: Cada região urbana tem um batalhão que é responsável, né? E cada região urbana tem as suas características.
1: São quantos?
4: Somos 7, salvo engano.
1: Ah, legal.
4: Então, na região central, na região urbana do centro, a gente tem umas particularidades que é bem específica da área central.
1: Sim.
4: Não só da área central aqui de Campo Grande, mas da área central de toda a capital, de qualquer estado do Brasil, né? As particularidades acabam sendo as mesmas e nós até compartilhamos boas práticas em outras cidades também para poder trazer aqui para a nossa querida Campo Grande. Então nós temos assim de particularidade no comando de um batalhão que cuida da área central é justamente essa população

0: área central, a gente tem essa demanda que requer bastante atenção, a questão do comércio, principalmente.
1: Permite, Ramos.
2: A minha pergunta e a minha preocupação, acredito que seja de muitas pessoas também, Tenente Coronel, é sobre essa questão da segurança no centro em relação aos moradores em situação de rua, também as pessoas que são dependentes químicas. Eu lembro que teve um tempo ali perto da rodoviária, que tinha muitas pessoas, a gente não podia andar com o carro aberto porque eles vinham e puxavam o cabelo, né? Então, como a senhora falou, não é uma situação específica da nossa cidade, né? Eu conheço São Paulo e Rio de Janeiro e não é muito diferente, as cidades só são muito maiores, né? E a gente vê até em outras regiões. Eu gostaria de saber como fica a situação dessas pessoas também, e como que a população também se sente nesses lugares.
0: Infelizmente, essa é uma realidade que a gente consegue constatar em qualquer capital, em qualquer centro urbano, principalmente na área comercial. Como eu falei, Campo Grande não é um fato isolado no nosso país, né? E até também, se você for visitar outros países, você vai verificar que tem as mesmas problemáticas. Então, a gente tem, sim, pessoas em situação de vulnerabilidade, morando nas ruas, que, por vezes, né, acabam, vamos dizer assim, causando um certo temor para as pessoas que trabalham, que passam por ali, né? Porque não está acostumado com a situação. Mas aqui em Campo Grande, os moradores de rua, eles têm todo um acompanhamento dos órgãos responsáveis por estar acompanhando, né, essa situação, as políticas públicas que a gente precisa desenvolver para poder tratar essas mazelas sociais, porque a falta de políticas públicas eficazes para tratar essas necessidades dessas pessoas que estão ali na rua sem nenhuma dignidade, acabam por vezes impactando o serviço de segurança pública. Sim. Então, assim, esse não é um problema exclusivo da Polícia Militar, mas a Polícia Militar está nas ruas para levar a sensação de segurança. Por vezes a gente está entrando em contato com essa população de rua, orientando. Se tiver que fazer abordagem, a gente faz abordagem, a gente consulta ficha criminal. Se for foragido da justiça, a gente dá o devido encaminhamento, né? Então, é aquele trabalho incansável, né? Dá aquela sensação de que a gente está enxugando gelo, mas a gente não se cansa de fazer esse trabalho, de estar sempre fazendo as abordagens, as orientações e também, é claro, se colocando à disposição para ser parceiro, né, de qualquer órgão público que queira desenvolver ações sociais, políticas públicas, para estar ali sendo um braço forte para ter êxito naquela intenção.
1: Como que vocês avaliam, vocês estão andando, né, à frente aqui do comando, desde quando você pegou o comando aqui no centro de Campo Grande, os crimes, os delitos têm aumentado, diminuído? Como está a progressão desse sintoma? O que a população espera? O que está acontecendo no centro de Campo Grande?
0: Eu, quando fui convidada a comandar o primeiro batalhão, né, o nosso comandante geral, o coronel Renato, me trouxe essa missão. Eu fiquei muito honrada, porque é um batalhão de grande envergadura, um batalhão mais antigo e cuida de uma área tão sensível na nossa capital. Eu confesso que eu fiquei um pouco assustada. Porque a gente quer corresponder à expectativa da sociedade que ali vai estar avaliando e fiscalizando o nosso trabalho. Então, assim, prontamente a gente foi observando o batalhão, a gente trouxe novidades para o batalhão, né? A nossa grande novidade hoje, que desde outubro do ano passado, a gente instituiu a patrulha comunitária. Então, a patrulha comunitária, ela faz visitas nos comércios de loja em loja, ela faz uma avaliação técnica daquele estabelecimento para dar dicas de segurança para aquele comerciante. Olha, aqui o senhor tem que ter uma atenção assim, assado, para cada estabelecimento visitado, também aos moradores. Então, a gente faz esse acompanhamento para evitar que as pessoas sejam vítimas em potencial por falta de informação, porque às vezes as pessoas estão muito displicentes com a sua segurança pessoal e acaba facilitando a ação delinquente. Então, a gente está ali na proximidade com o comerciante.

0: nós, como morador, passando essas dicas. E eles têm entendido essa situação, têm colaborado. E graças a essa mudança de postura da nossa sociedade, sim, ali na área central, e as nossas ações contundentes, que não são só visitas comunitárias, mas atendimento 90, as operações incansáveis, ação presença, a gente está tá feliz, né? Não vou dizer assim, estamos top na segurança, estamos top na segurança, porque recentemente a Secretaria de Justiça e Segurança Pública divulgou os números de todo o estado, e o estado de Mato Grosso do Sul está com uma queda nos índices criminais de forma acentuada. Sim. E o centro de Campo Grande não é diferente. Eu fui lá verificar como que está a nossa região urbana central, e a gente tem dois crimes que preocupam, que é o furto, principalmente porque tem um emprego de violência, e a queda, se a gente for comparar do ano de 2023 pro ano de 2026, sim, os quatro primeiros meses, a gente diminuiu 64%, salvo engano.
1: Tá top.
0: E aí aquele crime menor, que também incomoda muito, e principalmente aquela pessoa que foi furtada, ela vai ter uma dimensão muito aumentada porque ela foi vítima, mas se a gente for estudar o quantitativo da região e comparar com os anos anteriores, a secretaria mostrou pra gente, não é número da comandante do primeiro batalhão, nem da polícia militar, da nossa secretaria, que é uma fonte fidedigna, que pode ser consultada e aberta. Sim. Ela mostrou que teve uma redução de 16% no crime de furto. Então, isso é um sinal de que a gente está no caminho certo. Esse trabalho ali, sim, de fazer a nossa obrigação ordinária, mas também de inovar, de estar mais próxima da sociedade e estar à disposição dos outros órgãos de segurança pública para poder estar somando e trazer essa qualidade de vida para quem mora no centro, para quem passa pelo centro. Então, em se tratando da mancha criminal, vou dizer que Mato Grosso do Sul tá top, tá com uma estatística.
2: Mas, comandante, eu moro muito próximo do centro, né? Eu passo pelo centro, tanto na ida quanto na volta, inclusive altas horas da noite, e a gente ainda se dá, Tony, você sabe disso, ao luxo de estar passando pelo centro ou algumas regiões da cidade com a janela aberta, sim, e parar o sinal vermelho para respeitar o trânsito também, né? A lei do trânsito. Então eu posso dar esse testemunho. E eu queria saber assim, como que vocês se organizam, se tem o diálogo, o planejamento com a comunidade, com as associações de bairro e do centro, quando tem as tais datas comemorativas, que acho que é quando aumenta, né, o volume de furtos, né? E precisa aumentar os cuidados no Dia das Mães, véspera de Natal. Como que é o diálogo de vocês e o planejamento nessas datas específicas?
0: Tem, a gente trabalha, né? Como todas as empresas, na verdade, todos os órgãos públicos, a gente trabalha com calendário. Então, a gente aproveita as datas para poder desenvolver os nossos trabalhos de prevenção, principalmente. Porque a Polícia Militar, se você for verificar na Constituição, ela é a ação presença para tentar evitar ali pela ação presença o ato criminal, mas também se não conseguir isto na prevenção, a gente vai para repressão e contém e conduz para delegacia se for necessário. Mas a gente é muito imbuído dessa necessidade de prevenir, de informar. Então nós temos as nossas redes sociais, a gente desenvolve operações educativas, né? A gente está agora com uma operação Mulher Segura, onde os policiais estão indo nos bares informar as mulheres sobre alguns cuidados, passando algumas informações, levando a ela o conhecimento, né, de como se proteger desse crime bárbaro, né, que é a violência doméstica. Se a gente não tomar cuidado, isso daí daqui a pouco tá virando uma epidemia, né, o feminicídio. Então a gente precisa mudar comportamento, é uma questão cultural, a gente precisa buscar a conscientização da sociedade, levar informação. Então a gente faz isso tanto através de operações educativas, como também através das nossas redes sociais. Então produzimos vários conteúdos com informação, e quando vai tendo as proximidades com alguma data, por exemplo, final de ano, a gente desenvolve várias dicas de segurança sobre como que eu ando no centro, onde que eu estaciono o meu carro. como que é o meu comportamento em loja, o que é que eu faço quando eu vou ao banco. Então a gente tem esses cuidados de estar divulgando na rede social.
1: Muito bem, estamos em rede aqui, voltamos após o intervalo, mas vou deixar uma pergunta aqui para a comandante. Como é ser mulher, comandar um punhado de homens inteligentes, trabalhadores? Como é a reação deles durante esse trabalho, né, nesse período que já está um ano ali à frente do primeiro batalhão? Voltamos já após o intervalo.
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8: Meio-dia e 46. 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
9: Estão ocupando mais lugares nas corporações também, então quero saber a sua avaliação. E eu gostaria também, Tenente Coronel, que você falasse um pouquinho mais sobre esse programa Mulher Segura. Quantas mulheres são atendidas? O que esse trabalho tem de diferencial para acolher essa mulher que muitas vezes é vítima de violência, está num momento de fragilidade, passando por um trauma?
10: Bom, a gente está vivendo um momento histórico no Brasil, onde duas grandes corporações, duas grandes mulheres acabaram de assumir o comando geral de suas polícias militares no estado de São Paulo e de Minas Gerais, onde até lá em Minas a comandante geral também se chama Cleide. Então a gente fica feliz de acompanhar essa evolução e a gente vê que não é por representatividade, mas sim por competência. Sim. Elas estão ali porque foram escolhidas devido à trajetória de sucesso e competência que desenvolveram ao longo de suas carreiras. Aqui na Polícia Militar é um outro orgulho muito grande, porque o programa Mulher Segura, ele funciona desde 2014, foi institucionalizado em 2018. E no ano de 2025 teve uma reestruturação, onde o nosso comandante geral, ele entendeu a necessidade de fortalecer esse programa que já estava dando super certo no nível de diretoria, e então ele descentralizou e colocou nos comandos de batalhão de área. Então hoje em Campo Grande, cada batalhão tem a sua sala do programa Mulher Segura, que é o Promuse, uma sala colhedora, com brinquedoteca. A gente faz a fiscalização de medidas protetivas. Só para vocês terem uma ideia, agora no mês de maio, nós acompanhamos 116 mulheres só na região urbana da área central. Uhum. É aquele acompanhamento de proximidade, em contato por telefone, visitas técnicas presenciais. Sim. Tanto na casa da mulher, no trabalho, ela vai até o batalhão. A gente também está apoiando o Tribunal de Justiça com a citação das autorias das medidas protetivas para tornar mais célere esse processo. Então hoje, sim, a gente tem uma viatura específica do programa Mulher Segura, onde ela faz esse trabalho de oficial ad hoc também para tornar mais célere o cumprimento dessa medida protetiva. Então, além desse acompanhamento, a gente ajuda de forma interinstitucional tornar esse processo, sim, de proteção mais célere. É a rede de enfrentamento junto, né, agregada, para a gente garantir mais segurança às nossas mulheres.
11: Eu não sabia dessa notícia. Inclusive, a própria Polícia Militar precisa divulgar, né, para que a população tenha esse conhecimento desse trabalho que a polícia realiza, né?
10: A gente tem, sim, esse cuidado com a divulgação nas nossas redes sociais, através de operações educativas. Uhum. E agora também, eu já vou dar o spoiler, né? Uma grande novidade que vai acontecer na Polícia Militar, ali na sede do 1º Batalhão, a primeira corrida do 1º Batalhão, Agosto Lilás, Corra por Elas.
12: Olha!
10: Porque é uma campanha nacional, Agosto, uhum, Lilás, então nós vamos abrir no primeiro domingo de agosto, dia 2 de agosto, às 7 horas da manhã, essa corrida por uma causa necessária, fundamental, que é o quê? Empunhar essa bandeira e dizer não à violência doméstica. Uhum. Chega de violência contra as mulheres, chega de feminicídio. Então a gente precisa conscientizar para poder conter essa mazela social, digamos assim.
11: Olha, bom. Bacana, quero agradecer aqui a sua presença, as suas considerações. E além de ser uma comandante, ela fala muito bem, né?
13: É por competência.
11: É verdade. É competência. Suas considerações.
10: Eu agradeço a oportunidade, me coloco à disposição. Quero dizer também que a porta de todos os quartéis da Polícia Militar, em qualquer cidade, no Mato Grosso do Sul, elas estão abertas. Eu convido, sim, a sociedade. Vai conhecer o seu comandante, se aproxime da Polícia Militar. Vamos colocar em prática a filosofia de policiamento comunitário, que é ali a sociedade próxima aos policiais que atuam na sua região, para estar levando informação e a gente melhor direcionar as nossas equipes. Foi um prazer, quero desejar um feliz feriado, final de semana, a todas as famílias com muita paz e muita segurança. Contem com a Polícia Militar e o 1º Batalhão.
11: Muito obrigado. Vamos para mais uma notícia nacional. Meu amigo Marcos, Antônio Marcos, cresce o número de ações judiciais contra planos de saúde no país.
14: Notícia pela primeira vez, o número de processos judiciais relacionados à saúde suplementar no Brasil superou o volume de ações envolvendo a saúde pública. A informação foi apresentada pelo Conselho Nacional de Justiça durante o painel Saúde, Economia e Desenvolvimento Humano na Nova Ordem Global, no Fórum Jurídico de Lisboa. Encontro que reúne empresas, entidades do governo e seguradoras. Glaucia Carvalhal, diretora jurídica na Confederação Nacional das Seguradoras, a CNSEG, pontuou que ações na justiça pressionam planos de saúde e ainda ocorrem sem critérios científicos ou especializados.
15: O principal desafio é que a gente tenha uma decisão do juiz mais técnica, ou seja, que o juiz consultem mais o chamado NatiJus, que são esses núcleos meios de apoio técnico. Então, muitas vezes, o juiz não tem informação se, de fato, aquele procedimento, aquele medicamento é o adequado para aquela determinada doença. E ele fica ali, entre a vida e a morte, deferir ou não deferir o medicamento. Então, me parece que essa consulta maior a esses centros de apoio técnico vai trazer mais segurança na decisão desse juiz.
14: Os números atualizados até 30 de abril de 2026 apontam 112 mil processos na saúde suplementar contra 110 mil na saúde pública. Com base na decisão do Supremo Tribunal Federal, Glaucia Carvalhal comentou que pode ajudar a reduzir o volume de ações contra as operadoras de planos de saúde.
15: O outro ponto importante também é que o Supremo decidiu recentemente que antes que o beneficiário faça uma reclamação daquilo que não está no rol de procedimentos, ele procure administrativamente a operadora. Ou seja, com isso você reduziria o número de processos judiciais, pelo menos uma tentativa prévia de conciliação.
14: A executiva lembrou ainda que o fortalecimento da segurança jurídica garante previsibilidade e preserva a capacidade de atendimento aos beneficiários. Para mais conteúdos como este, acesse o site Notícias do Seguro. Agência Rádio Web, produção e reportagem, Karina Chagas.
11: 12 horas 54 minutos. Rogério Zanetti, ações cada vez mais contra as seguradoras, né, de seguro no
13: país. As administradoras de plano de saúde. Não é a primeira vez, né?
11: Não,
13: é. Não é a primeira vez, mas também não é ruim que tenha essas operações, essa fiscalização, porque realmente boa parte das operadoras abusam do serviço, abusam das tarifas, sempre vão diminuindo a quantidade de serviços oferecidos. Vamos acompanhar e torcer para que resulte em bons resultados para o consumidor.
11: Vamos descobrir agora qual o time, né, que a nossa comandante torce. Vamos.
13: Ela não torce, não gosto de futebol.
11: Não?
13: Já fiquei sabendo.
11: Já ficou? Ah, é?
13: É, vamos lá.
11: Ah, mas ela é brasileira.
13: Vamos lá.
11: Vamos para o esporte.
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11: Marcelo, nem o Flamengo e
16: apenas o meu suspiro gira tudo.
11: Ah, é. Nem o Flamengo e nem o Corinthians perdeu ontem, né?
16: Nem o São Paulo jogou. Só daqui 40 dias.
11: E se eu disser pra você que o Flamengo perdeu ontem, você
13: acredita? Vai perguntar pra comandante?
11: O Flamengo sub-17 perdeu ontem no Campeonato Brasileiro sub-17.
16: Você é flamenguista mesmo, então.
13: Surpresa,
16: acabei de crer.
13: Surpresa.
11: Comandante, que time você torce?
17: Então, eu sou natural do Rio de Janeiro.
11: Ah.
17: Todo carioca já nasce flamenguista, né?
13: Eles combinaram.
16: Tá combinado.
11: Repita.
17: Sou flamenguista com muito orgulho, ainda tenho lá a chiada bandeira do rubro-negra na minha casa.
16: Olha, eu vou fazer um elogio de esmerto, ninguém é perfeito.
11: Vamos às notícias do esporte.
16: Nós temos uma notícia triste pra dar.
11: Ah, no tênis.
16: João? O João Fonseca perdeu 3-0, mas ele é um dos 20 primeiros do mundo.
13: Até que ele ganhou de Djokovic, ele deve ter subido muito.
16: Mas outra coisa, e não foi fácil, hein?
11: Uhum.
16: Foi 3-0, mas foi tete a tete. Outra coisa, ele pegou um terceiro set e levou pro tie break. Você acredita?
13: Não, vai longe, ele só tem 19 anos. Né?
16: Só tem 19 anos.
13: É um grande esporte.
16: Eles falaram.
11: E Marcelo, como dizia o Lute com ele aqui, perder, mas deu um trabalho pra
16: divulgar. Exatamente. Mas deixa pra próxima, né?
13: Mas ele vai dar muita alegria ao
16: esporte brasileiro. Jakub Meissik.
13: Sim.
11: Ah, né? Tem futuro.
16: E tivemos também os amistosos, né?
11: Sim.
16: Das seleções.
13: Tô curioso.
16: A Croácia perdeu pra a Bélgica, Rogério, aquele que ele tá falando, hein? 2-0. Tudo bem que é amistoso, né?
11: Sim, mas tá organizadinho.
16: Exatamente. O País de Gales empatou com o Gana em 1-1. O Haiti, nosso Haiti, da nossa chave, meteu 4-0 na Nova Zelândia, tá? 4-0.
11: Nova Zelândia.
16: A gente fica se preocupando com o Marrocos. Aí, ó, olha o Haiti dando trabalho aqui, ó. Haiti, Brasil.
11: Agora, esses times, essas seleções pequenas, o que que acontece? É o jogo da vida.
13: É o último prato de comida da vida, né? Então eles jogam como se fosse...
16: pedaço de picanha, né?
13: Exatamente. E não tem a preocupação, né? Vamos pra cima.
11: Verdade.
16: E tivemos ontem o primeiro jogo da final da Copa Nordeste. O Vitória ganhou do Fortaleza por 2-1. O jogo de volta vai ser dia 6/6/2026. 666.
13: Em Fortaleza?
16: Em Fortaleza.
13: Ótimo.
11: Bom.
16: Não. Não,
11: hein?
16: Não. Vai ser na Bahia. O primeiro foi em Fortaleza.
13: Perdeu em casa. Ganhou fora de casa.
16: Exatamente. Exatamente.
13: Vitória.
11: Eu não gosto do Vitória.
16: É o Flamengo da Bahia, né?
11: Eu não gosto do Vitória.
16: Entendi. Lembro. Foi ontem isso aí. Vamos lá, então, continuando.
11: Sim.
16: Lembrando, né, que os jogos, todos os campeonatos, com exceção do brasileiro da Série B, ele está em andamento, por enquanto, porque são poucos jogos, né? Uhum. E o Operário, que está em quinto lugar, e o Inviema, que também está em quarto lugar, e ainda estão na batalha por alcançar uma posição melhor para ver se passa para a próxima fase.
11: Muito bem.
16: E temos também, na volta em 22 de julho, quando acaba a Copa do Mundo, se Deus quiser, o Brasil vai ser campeão, hexa, né? Acho difícil, mas...
11: Tem quatro flamenguistas lá que vai ajudar.
16: Ah, começou, tá demorando.
11: Continua com a notícia.
16: Dia 22 de julho, voltam todos os campeonatos e no dia 1º e 2 de agosto, as oitavas de final da Copa do Brasil, jogos de ida e jogos de volta, dia 5 e 6 de agosto. Lembrando que o Comercial também participa da Série B do estadual, Rogério, e vai jogar no dia 20 de junho contra o Aquidauana Futebol Clube, lá no estádio Noroeste.
11: Estarei lá.
16: Da Série B do estadual, para ver se consegue uma vaga em 2027 e ter aquela rivalidade gostosa entre Operário e Comercial, que eu acho que falta, legal, né?
13: Tony, falando em flamenguista, a notícia ruim é que o Arrascaeta, mais conhecido como Arrasca Penalty, foi cortado da seleção do Uruguai ontem. É uma pena, um excelente atleta. E ele tá com uma contusão seríssima.
11: E
13: teve que abrir vaga para que o técnico do Uruguai convoque outro atleta.
16: Rapidinho. Os times que vão participar da fase B: Campo Grande, Misto, São Gabriel, 7 de Setembro, Taberópolis e União ABC.
11: Muito bem, tá chegando aí o Paivinha do rádio, Wesley Paiva, e o palco da Top, mais um campeão de audiência. E eu prometo voltar amanhã. Estarei aqui.
13: Eu também.
11: Você vai estar aqui?
13: Estarei.
11: Feriado, teremos aqui. Comandante, sucesso nessa jornada, que Deus te abençoe cada vez mais, te proteja e que continue sendo essa pessoa graciosa, né? Porque além de ser comandante, ela se comunica muito bem.
13: Verdade.
11: E tem um coração maravilhoso, vermelho, flamenguista. Até amanhã, se Deus quiser. Tão feliz?
18: 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Amanhã estaremos de volta com mais fatos, análises e a credibilidade que você conhece. 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
2: 1:05, boa tarde para você. Bora, meninos e meninas, senhoras e senhores, estamos chegando para te fazer companhia depois do Jornal da Top, segunda edição, com a

0: Você que está aí do outro lado do rádio, a partir de agora, Wesley Paiva quebra tudo aqui no palco da Top, tocando aquelas que você merece ouvir, as músicas que você curte, aquelas que fizeram parte da sua vida, as atuais, né? Aquelas músicas que quando toca você fala, meu Deus do céu, essa música foi feita pra mim. Tem disso, não tem? Então, a partir de agora, o Paivinha do rádio chegando aqui com um acervo completinho de música sertaneja pra você, daquelas melhores, daquelas que você vale a pena, que gosta de ouvir, né? E a partir de agora você interage aqui com Wesley Paiva. Hoje sabe o que tem? Tem chapéu Faro 67 para sortear para você que participa através do 67992188550. Ó, 67992188550. Para você que nunca participou, participe aí. Tem um chapéu show de bola daqueles que o Paivinha usa lá no, na fazenda. Na fazenda do Rogério Zanetti, quando eu vou. E aí você participa e interage. Manda ver. Chega junto no pé do índio. Chapéu Faro 67, o chapéu que veste a galera do agro, o chapéu que veste a galera sertaneja no estado de Mato Grosso do Sul. Estamos chegando para te fazer companhia até as quatro, meninos e meninas, senhoras e senhores. Bora!
1: Wesley Paiva, aqui é bruto mesmo.
0: Mais bruto que eu sou essa moda aqui, ó. Casa de Caboclo. Rick Renner, para começar muito bem a edição desta quarta-feira, dia 3 de junho de 2026, véspera de feriado. E aí? Ai, ai, ai, feriado sem dinheiro.

0: lista na Top. Amado Batista, menininha, meu amor. Começando muito bem a nossa primeira sequência musical no palco da Top desta quarta-feira. Passou por aqui também ainda ontem Chorei de Saudade e Casa de Caboclo, né? A primeira do, da nossa sequência musical de hoje aqui no palco da Top. É quarta-feira, dia 3, véspera de feriado. Você vai viajar, vai passear ou vai ficar por aqui trabalhando, hein? Vou falar um negócio pra você. Feriado, feriadão aí, quase final de semana. Com a gente duro? É igual olhos azuis e gente feia, não serve pra nada, né? Ai, meu Deus do céu, que coisa, hein? Bora com as nossas primeiras participações. Se quiser mandar aqui pro Paivinho aqui que você vai fazer nesse feriado, fique à vontade, tá bom? Participação aqui da galera da Sapataria Sugoi, da Joaquim Botim, o Erasmo chegou junto no pé do Eita e já participou, né, Erasmo? Grande abraço pra você, tamo junto e misturado.
1: Boa tarde, Paivinha. Roberto Nonato, dia do Jardim Aranjo. Você não tocou minha música ontem,
0: cê, rapaz. Você tá me devendo, cara. Você tá me devendo. Você não pagar, não vou tocar,
1: questão
0: não.
1: Questão de vício.
0: Tá no Serasa. Vamos.
1: Tô aguardando aí.
0: Você tá no Serasa, meu jovem.
1: Esse pixel nunca vai cair.
0: Não, não vai cair mesmo.
1: Nunca toca minha música.
0: Não vai. Tá indo pro SPC.
1: Vai Corinthians.
0: Grande abraço pra você. Tamo junto e misturado. Vamos que vamos. Deixa eu ver. Quem mais?
2: Boa tarde, Paizinha.
0: Tarde.
2: Aqui é Nete Pereira, Quinta Linha, município de Fátima do Sul.
0: Oi, Nete.
2: Troca pra mim, Cristian Rafa, cheiro de shampoo.
0: Bom.
2: Ofereço meu esposo Eugênio pra todos que gostam da música. Uma tarde abençoada para todos nós. Tô na Top, tô feliz.
0: É shampoo Elseve? É shampoo Palmolive? Ou é um Eudora? Hã? Manda aí pra nós. Deixa eu ver quem mais tá participando aqui com o Paivinha.
3: Boa tarde, Wesley Paiva. Na escuta.
0: Câmbio.
3: Aqui quem fala é o Ademar.
0: Fala, Ademar.
3: Manda uma música do Eduardo Costa pra nós aí que se chama Exemplo das Paixões.
0: Vixe Maria. Galera apaixonada, valeu aí. Tamo junto e misturado. Deixa eu ver quem mais participa aqui comigo. Ah, participando e trabalhando, ouvindo a melhor programação nas tardes, a Eliamar Ferreira. Curtindo a programação lá na Sapataria também. Ô, Eliamar, quem mais fala com o Paivinha?
4: Boa tarde, Paivinha.
0: Tarde.
4: Estou feliz, estou na Top. Estou na Top, estou feliz. Sou a Eliane de Camapuã.
0: Oi, Eliane.
4: E gostaria de participar do sorteio. Toca qualquer modão aí pra mim. Eu já fico feliz, porque todas as músicas que você toca são boas. Um beijo no seu coração, Eliane de Camapuã.
0: Valeu, galera de Camapuã, valeu, Eliane, obrigado pela audiência, obrigado pela companhia, tá bom? Você vai participando, tá valendo o chapéu Faro 67 aqui na nossa programação. Ah, já chegou por aqui também a Nayara Pereira, lá do Tijuca 2, chegando junto no pé do Eito, né, Nay? Grande abraço pra você, boa quarta-feira, é quarta-feira já com clima de final de semana pra muita gente aí, né? Pro pai, vinha nada, porque amanhã a gente tem que trabalhar. Em dois empregos e mais os bicos que a gente faz. Ai, bicho pega. Deixa eu ver quem mais tá chegando junto no pé do Eito. Nossas primeiras participações, a Daniele. Falo do Polo Indo Brasil da Campo Grande, quero participar do sorteio do Pix. Ó, garantido pra você hoje aqui no palco da Top, presta atenção, chapéu. Pix pode ser que saia, mas vai participando, vai mandando ver, né? Se rolar o Pix, você já tá participando, tá bom? O chapéu é garantido lá no final da programação. Bora com mais uma participação.
5: Boa tarde, Paizinha. Boa tarde, estamos de volta na rodagem. Depois de 5 dias tocado por causa dessa gripe aí, estamos de volta, firme e forte. Galera da Mangão, louco atrás de caçamba. E a música hoje do Gustavo Lima, sujeito. 12?
0: 12?
5: Ai, bora que bora. Voltei hoje, amanhã é feriado, hein? Hã?
0: Pois é. Aí sim, né? Voltou hoje a trabalhar, tava de... O cara pegou... Esses caras que eu vou falar, esses caçambeiros, é complicado, né? Foi segunda-feira, pegou um atestado, válido até quarta, voltou hoje.

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8: 1:27.
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0: fudeu. Mas tá atendido o pedido musical. Bora! Se não valeu, você manda aí, tá bom? Você pede outra. Essa eu não tenho aqui na pasta, não achei. Bora que bora, deixa eu ver quem tá participando com o Paivinha no rádio nessa tarde gostosa de quarta-feira, véspera de feriado. Fala aí.
1: Boa tarde, Paivinha do rádio.
0: Tarde.
1: Tô tão feliz, tô na top. Põe uma música aí, Paivinha. Moreno.

0: Sérgio Paivinha, Marcão Toreiro que fala, Tornaria Rodrigues.
1: E aqui. Aí, Marcão?
0: Hashtag Márcia do Cavaco.
1: Oh.
0: É pra mim, coloca um do Christian Ralf pra nós escutar aí, pra
1: boa. Ficar
0: bem apaixonado mesmo.
1: Daquelas brutas.
0: Eu vou te falar, estamos aqui de olho cumprido aqui no patrão aqui, pra ver se ele dá um vale pra nós, que faz um pix pra nós aqui, pra nós passar o feriado mais de boa.
1: Pois
0: mas
1: é.
0: Mas olha, cara, coloca nós nesse sorteio desse pix aí, porque vai que o homem não dá o pix aqui, nós tá lascado aí. Põe nós aí, boa sorte pra nós, Paivinha. Boa tarde.
1: Beleza, meu irmão. Obrigado pela participação, pela campanha. Aí se o patrão mandar o pix, você empresta um pouco do pai vir aí também, que aqui tá difícil, viu? Bora aqui, bora. Quem tá falando?
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1: Vamos pegar o primeiro áudio.
2: Fala aí, meu
1: jovem.
2: É o Mateuzinho do Manuel Taveira.
1: Fala,
2: estamos
1: meu
2: por
1: irmão.
2: Cá na saída de Rochedo.
1: Ah.
2: Só esperando vocês chegar no pé do 8 pra começar os trabalhos, né?
1: Já chegamos.
2: Todo mundo no ritmo de feriado, arrumando atrás de pesca aí.
1: Bem,
2: tomara
1: fala,
2: que cara. Não seja com nós igual o ano passado, cara. Fizemos um curimbinha lá, arrastou o barco, você já sabe, né? Acabou nossa pescaria.
1: Caramba.
2: Vamos tentar esse ano de novo.
1: Que corimbinha foi essa,
2: feliz,
1: hein?
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1: Primeiro, cara do céu, é a primeira corimba que eu vejo arrastar barco aí, mas tá bom, Matheusinho, você falou, tá falado, eu acredito, né? Bora com mais uma participação antes da moda, vamos lá.
3: Boa tarde, Paivinha.
1: Tarde.
3: Tô feliz, tô na top.
1: Tamo junto.
3: Mais aí, ó. Gustavo Lima, retrovisor. Meu nome é Márcio, dois irmãos do Buriti.
1: Márcio de dois irmãos do Buriti, grande abraço pra você. Eu acho que eu não vou conseguir nem dois irmãos do Buriti nesse feriado. Meu Deus do céu, será? Deixa eu começar a atender meus pedidos musicais, né? A galera que tá participando, tá interagindo. Tem pedido aqui do Christian Ralf, cheiro de shampoo. Meu Deus do céu, será que é shampoo do pão?
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0: Edson Hudson aqui no palco da Top. Música linda do Edson Hudson pra matar a saudade aí, né? Agradecendo a audiência e companhia, tamo junto misturado. Bora que bora, tem participação, dá tempo de ouvir aqui as nossas participations. Quem fala? Alô, boa tarde.
1: Saudade, meu amigo. Coloca qualquer meu bem. Tô feliz, tô na Top. Coloca um sorteio também. Nunca mais ganhei nada no sorteio. Você deu sorte, você me dá sorte. A gente já deu uma sorte na vez, dá de novo, hein?
0: É mesmo?
1: Abraço, meu amigo. Saudade, hein?
0: Valeu.
1: Todos vocês na Ilha Rádio. Tô feliz, tô na Top.
0: A Kiki, rapaz. Oi, Kiki. Obrigado pela audiência, pela companhia.
2: Boa tarde, pai Bia.
0: Tarde.
2: Rapaz, bota nós de sorteio aí, ó. Amanhã tem uma carinha pra assar, pô.
0: Aonde?
2: Tô feliz na Top. Amanhã eu quero estar feliz na Top também, comendo churrasco. Chama. Jefferson aqui. E fala pro Gordinho mandar o meu, que eu quero fazer um churrasco amanhã.
0: Ô, Gordinho, manda o delay pra ele fazer um churrasco e convidar nós aí, Gordinho. Que é isso? Dá tempo de passar lá, né? Eu entro uma hora, se o churrasco começar lá pelas 11, dá tempo de passar lá, pegar uma boquinha.

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9: 1:44.
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0: 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Concorrido trai a fé aqui na nossa programação, né? Mandar uma boa tarde aqui especial pra toda a galera chegando junto no pé do Eito no Jardim Gaburas, bairro Gaburas. Especial pra Patrícia Alessandra de Abreu Esquivel. Oi, Patrícia. Ótima tarde pra você. Obrigado pela audiência, pela companhia. Tem áudio? Quem tá falando aqui com o Pai Vinha? Oiê!
1: Boa tarde, meu amigo Pai Vinha. Tamo aqui de novo, todo dia, o dia inteiro, né? Top. Tô feliz, tô no top. Coloca nós aí no sorteio de hoje, hein? Quartou, guri, quartou. Sucesso pra ti. Aqui é Sonilda Campos, ligadinha na programação, 100%, como sempre. Sonilda Campos é Sol, da Mata do Jacinto. Valeu, guri, sucesso. Deus te abençoe.
0: Amém, Sol. Obrigado pela audiência, pela companhia. Tamo junto, misturado. Quem mais tá falando com o Pai Vinha?
2: Tô feliz, tô na top. Boa tarde, Pai Vinha. Luiz Machado, motorista de aplicativo. Pai Vinha, tô na sua escuta, hein? Se der pra tocar aí, Roberta Miranda, qualquer uma dela tá valendo.
0: Qualquer uma da Robertita Miranda. Valeu, meu amigo Luiz Machado, motora de aplicativo. Tô feliz, tô na top, a Adriana Alves. Tá curtindo, tá ligada, sempre participando, sempre interagindo. Valeu, viu? Tamo junto e misturado. Vamos que vamos, senhoras e senhores, meninos e meninas.
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0: virada na parada mais gostosa do Rádio Sul Mato Grossense. Ótima tarde pra você. Bora! Tá valendo o Chapéu Faro 67, sorteio no final do programa. Pra você que participa, interage, pede a sua música e participa nessa quarta-feira, véspera de feriado. Eita, pega! Sabia que o feriado de Corpus Christi não é em todos os lugares? Ele é opcional, né? Aqui no estado, todas as cidades praticamente estarão feriando amanhã, quinta-feira. E amanhã, banco não abre, aí já se viu. Aí já se viu, meu jovem.
1: Vai, paizinha, vamos pescar, paizinha. Larga a mão, vamos pescar, joga tudo fora aí. A rádio, ah, mas você não pode, quem vai jogar fora as coisas da rádio?
0: Pois é,
1: você
0: quem
1: que vai tem falar? Que colocar a ordem no barraco, né? É nós, é o Fabrício Oliveira 2. Um ótimo feriado pra você.
0: Ó, eu vou me vingar de você. Você tá falando, vamos pescar, vai frio pra você, pescar com frio.
2: Fala, meu amigo Paiva, boa tarde pra vocês da Rádio Top, aqui é o Paulo, motorista de aplicativo.
0: Fala, Paulo.
2: Toca a música de Felipe Falcão pra nós aí, coloca aí no sorteio do chapéu e do Pix. Um abraço pra nós aí, bom trabalho.
0: Iu! Tá falado, meu jovem, tamo junto e misturado, tem mais participação, quem fala?
3: Ô, Paivinha, aqui é o Marcos de Dois Irmãos no Buritinho, você falou mais aquela hora, positivo, não esquece a nossa música não, hein, cara. Dois dias pedindo minha música já, hein. É provisor, Gustavo Lima. Falei sempre pro meu amigo Meiquilo, que tá trabalhando na máquina ali. Nós estamos trabalhando aqui na Praia Macaú, mexendo com máquina. Também tá ligadão
0: lá na... Valeu, rapaziada, aí nas máquinas, mexendo na terra, galera da área rural, curtindo a nossa programação, ótima tarde pra todo mundo, tá bom? Vamos que vamos, sejam todos muito bem-vindos, rapaziada, ligadaça na nossa programação no interior do estado de Mato Grosso do Sul, tamo junto, você tá ouvindo aonde? Manda aí pro Paivinha, o seu nome certinho e a cidade ou bairro, se você estiver na capital, Campo Grande, tá bom? Bora!

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4: 2:05.

0: Felipe Falcão na parada mais gostosa do rádio Sul Mato Grossense, seguindo seus passos, atendendo pedido musical da galera que interage e participa através do 67992188550.
1: Wesley Paiva, aqui é bruto mesmo.

0: sertanejos de Mato Grosso do Sul, tá bom? É isso, bora, tem participação, quem tá falando aqui com o Pai Vinha? Oi, boa tarde.
1: Boa tarde, pai, aqui é a Tainara Aparecida, Guirri de Arruda do Bairro Rancho, sempre na audiência, coloca o meu nome no sorteio, manda pra mim uma música do Henrique Juliano.
0: Beleza, obrigado pela participação, pela companhia, a Nádia dos Santos da de Almeida, do Residencial Otávio Pécora, passou por aqui, chegou, né? A Fabiola tá curtindo a nossa programação, Fabiola curtindo a nossa programação, em Jardim, rapaziada de Jardim, muito obrigado pela audiência, pela companhia. Qual que é o sinal que pega em Jardim mesmo, gente? É o 102.3, é isso mesmo? Grande abraço, tá bom? Fabiola de Jardim, ligada na nossa programação. Deixa eu ver, boa tarde, toca o Bruno Marrone, Amor de Carnaval, aqui é o Leno. Fala, Leno, como é que você tá? Tudo beleza? É o Leno, Leno, aquele Leno que eu conheço, que queria ser meu patrão, se não for também, fala aí, viu? Grande abraço aí, rapaziada, Molina Móveis Planejados, tamo junto e misturado. É isso, tamo junto, bora que bora, deixa eu ver quem mais tá participando, a Carmen tá curtindo a programação em Aquidauana. Oi, Carmen, como é que tá a nossa Aquidauana? Como é que tá o rio Aquidauana aí? Fala pra mim. Hã? Tô com saudade de ir em Palmeiras pra pescar e esse tempo não deixa. E a galera fica falando aqui pro Pai Vinha, vou pescar, você vai trabalhar, vou pescar, vocês vão passar frio lá no rio aí esse final de semana, tá bom? Ah, Deus ajude que sim.
2: Palco.
0: Moda. Bora, meninos e meninas, senhoras e senhores. Só as brutas, tocam aqui. Wesley Paiva, esse é bruto mesmo. A galera aqui na rádio diz que essa

pega no, a gente pega no pesado também aí, viu, gente? É fácil não, fácil não. Galera que tá mandando foto de pescaria aí, você que tá mandando esse negócio de que tá se preparando pra pescar, você tá lascado, que vai esfriar, viu? Você vai se ferrar, vai não. Vou gorar vocês. Tem previsão, quer saber a previsão do final de semana aí, do feriado do final de semana? Frio, chuva em todo o estado de Mato Grosso do Sul. Então, nem vai.

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5: 2h24. 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
8: Bora, meninos e meninas, senhoras e senhores.

0: jogando pelo Cera. O Cera, se não me engano, é a universidade, né? Os mais antigos chamam de Cera. Hoje não é Cera mais, é a Universidade Estadual, não é isso mesmo? Grande abraço pra todo mundo, tamo junto, misturado. Obrigado pela audiência aí. Rádio Forte, hein? Valeu, Carme, tamo junto. Também curtindo a nossa programação aqui, o Jonathan, em Porto Murtinho. Fala, Porto Murtinho, como é que vocês estão? Tudo top?
1: Fala, Tardinho. Aqui é o Xandão Hollywood Jardim, São Conrado, na sintonia. Toca aí, Mato Batista aí, Folha Seca. Beleza, coloca no sorteio. Quero ganhar alguma coisa aí, não ganhei nada, nem passo perto.
0: Será, cara?
1: Vai que hoje é meu dia.
0: Vamos lá, não pode desistir de nós, não.
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0: 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Bora, bora. Pelo menos o seu pedido eu atendo aqui, né? Grande abraço, obrigado pela audiência, pela companhia. Tamo junto, misturado. Simbora, meninos e meninas, senhoras e senhores. Alexandre, o Xandão.

0: pedido musical da galera top desse estado de Mato Grosso do Sul, agradecendo a audiência, a companhia, rapaziada, sabe fazer o tal do pedido, hein? Fala a verdade.
1: Boa tarde, Paivinha, boa tarde, Paivinha. Que a Deus tá mega estranho da Vila Carvalho.
0: Fala,
1: manda uma música pra nós aí. Milionário José Rico, qualquer uma deles aí, oferece pros nossos amigos aqui, Paraguai, vulgo Barriga de Armal, Luiz Augusto, Boca de Veludo.
0: Ixi.
1: E o Arley, o famoso suquinho da Mega Stand. Tô na top, tô feliz.
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0: gargantas de ouro do Brasil, aqui na parada mais gostosa do Rádio Sul Mato Grossense. E aí?
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0: Mas se decidir ou não? 2:39, tá chegando o nosso break, já eu volto.
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0: 2:40, boa tarde pra você.
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0: 2:44.
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0: Essa pegada gostosa de quarta-feira, véspera de feriado. E aí? Fala aí, Eduardo. Como é que você tá? Bora pescar? Só que tem que deixar você pescando no barranco, porque diz que você zoa no barco, né? Grande abraço pra você, tamo junto, misturado. Ele que é corintiano disfarçado de cruzeirense, rapaz. Eita, pega. Deixa eu aproveitar e mandar um alô especial aqui também pro André Marques. Fala, André. Como é que você tá? Tá na rodagem agora, meu irmão? Grande abraço pra você. Hoje reencontrei aí depois de alguns anos sem vê-lo, né? André Marques, grande parceiro aí das antigas, do Pai Vinha e de toda a família. Nos encontramos lá na Assembleia Legislativa, na Lemes. É, rapaz, eu ando pra esses lugares também aí. Grande André, tamo junto, misturado, tá na rodagem aí, grande abraço pra você, tá bom, meu irmão? Tamo junto. Bora, deixa eu ver quem mais tá participando, chegando junto no pé do Eito, fazendo barulho, rapaziada, curtindo a programação, Mateuzinho tá pedindo pra tocar a música Piscina, a Fê Maria do Christian Ralph, a patroa da loja aqui é fã deles. Valeu, Mateuzinho, tamo junto, misturado. Piscina, pedido do cara, essa aqui é bruta, viu? Boa tarde, me coloca no sorteio, tem áudio? Que ele mandou aqui pra nós? Mandou áudio, deixa eu ver, fala aí comigo, meu jovem.
1: Boa tarde, Parvinho, tô feliz, tô na top, que quem fala é o Diego Alves.
0: Fala, Diego.
1: Bairro Doutor Albuquerque. Ofereceu um modão aí pra todos que estão na sintonia com Jades e Jades, na sua estante. Para toda Campo Grande, Mato Grosso do Sul, para todo o Brasil, tô feliz, tô na top.
0: Tamo junto,
1: misturado. Grande abraço.
0: Valeu.
1: Pela programação.
0: Valeu, meu jovem.
2: Boa tarde, boa tarde. E aí, Pai Vinha?
0: Bom.
2: Aqui é o Neus Porteiro.
0: Como é que você tá?
2: Coloca a música aí pra mim escutar aí, Pai Vinha. Coloca aí um restinho de você aí, ó. Manda essa música aí pro meu amigo Thiago. Coloca eu no sorteio aí, Pai Vinha.
0: Valeu, Neilson. Grande abraço pra você, tamo junto, misturado. Deixa eu ver quem mais tá participando aqui com o Pai Vinha. Fala comigo,
2: fala. Pai Vinha, boa tarde, fala com nós, como é que tá? Um abraço aí pro pessoal aí, tudo da rádio aí. Estamos daqui da torneira aí, o Rodrigues aqui, a máfia do Cavaco aqui, o Marcão, Soldado, Tchatcha, tamo tudo ligado no seis aí, hein? Todo dia nós tá com vocês no ouvido, hein?
0: Valeu, meu jovem.
2: Tô feliz, tô na top. Olha, abraço. Coloca nós no sorteio, hein?
0: Tá falado. Deixa eu ver quem mais.
3: Pai Vinha. Toca uma música aí pra mim com o Marley Maciel aí, qualquer uma. Se tiver sorteio aí, eu quero participar. Maria de Lourdes, bairro Monte Líbano, abraço.
0: Beleza, Maria de Lourdes. O meu amigo Eduardo perguntou assim, o André Marques é o mocotó da Malhação, não é Marques, rapaz, é Marques. É, rapaz, é mais incrementado aí o meu amigo Eduardo Gambarra, centurião. Bora que bora. O André Marques que é cantor aí também, né? Ele que toca nas noites, já fizemos muito piseiro junto, né? Meu amigo André? Já tomamos muita Kátia junto aí.
4: F.

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você e minha vida, Jair Giovanni, fechando mais uma sequência musical aqui no palco da Top. Vai vir do rádio com você até as 4 da tarde, né? Já vamos daqui a pouquinho entrar na nossa última hora desse palco da Top especial de quarta-feira, véspera de feriado. Segura aí.

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0: Marrone, Jorge Matheus, tô feliz, tô na top. 3:07, horário do estado de Mato Grosso do Sul, tem participação, tem gente querendo falar
1: boa
0: com
1: tarde,
0: nós.
1: Tarde, pai, bacana do Cruzeiro Rancho, sempre na audiência.
0: Ai, Maria.
1: Excelente quarta-feira pra todos nós. Coloca meu nome aí, pra sorteio, quero participar. Tô feliz, tô na top, beijo, beijo, beijo.
0: Valeu, menino, obrigado pela sua participação sempre.
2: Pai, boa tarde, é o Marcelo da Castelo Automóveis.
0: Fala, um Marcelão.
2: Pessoal, e parabenizar você pelo programa, hoje tá mais top ainda.
0: Ô, cara, obrigado.
2: Tô feliz, tô na top, Paiva.
0: Valeu, Marcelete da Castelo, tô devendo uma visita pra galera da Castelo aí, né? Vamos ver se amanhã é feriado, vocês vão abrir, não? Pelo menos de manhã? De manhã dava pra passar aí, não sei. Vocês vão abrir ou não? 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Rapaziada da Castelo, grande abraço pra vocês, tamo junto, misturado.
3: Boa tarde, Paivinha, é a Corinda do bairro Universitário.
0: Tudo bem?
3: Eu quero que você toca pra mim, Onde Anda Você, com Rick Renner, e me coloca no sorteio, tá? Obrigado.
0: Tá falado, obrigado você pela participação, pela companhia. Tem mais áudio dela aqui, o que que ela falou?
3: Esqueci de falar, tô feliz, tô na top.
0: Aí, agora você matou a pau. Galera do bairro Universitário, valeu. Pra fechar com chave de ouro, né? Vai vir, manda um salve pra gurizada da manutenção JP Locação, a gurizada lá no Indo Brasil, Movimento Construção Civil, Buguim e o Caramacha. Acho que é isso? Dá até medo de ler essas coisas aí, os caras fazem pegadinha com a gente. Boa tarde, Paiva, tô aqui curtindo a programação, a Rosângela no bairro União. Boa tarde, Bolinha em JTI, fala Bolinha, como é que tá nosso JTI aí, tudo top? Obrigado pela audiência, obrigado pela companhia.
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0: Ó, o Paivinha do rádio aqui mexendo com os corações.

0: feliz, tô na top. Onde anda você, Rick Renner? Atendendo o pedido musical da galera que participa, interage aqui no palco da top nesta quarta-feira, véspera de feriado. E aí, como é que você tá? Fala comigo, fala comigo. Tem participação aí, produção? Quem tá falando aqui com o pai vindo do rádio nessa tarde gostosa de quarta-feira?
1: Paizinho, André Luiz daqui, Baixão Moinho.
0: Fala, André.
1: Mandamos um sorteio, meu irmão. Bom trabalho pra você aí, Deus abençoe.
0: Valeu, André Luiz, do João Amorim, curtindo a nossa programação. Quem
2: boa
0: mais?
2: Tarde, paizinho. Aí, Elizabeth, motorista de aplicativo. Coloca aí nos sorteios. Tô feliz, tô na top.
0: Beleza, menina. Bom trabalho pra você, obrigado pela audiência, obrigado pela companhia, né? Rapaziada do João Amorim, que são vizinhos meus, hein? Mora aí pertinho desse João Amorim, mas pertinho mesmo, só tem só no entre a gente, tem a ACP, né? Associação dos Professores, é o que nos separa. Bora aqui, bora, deixa eu ver quem mais tá participando aqui com o Pai Vinha.
3: Boa tarde, Pai Vinha, boa tarde, top, aqui é Ademilson do Panorama, tudo bom com vocês?
0: Bom.
3: Manda um salve aí pra galera lá da Rotelli.
0: Salve, galera da Rotelli.
3: Pessoal da Semalo.
0: Semalo.
3: E coloca no sorteio.
0: Beleza.
3: E pau no gato e tô feliz, tô na top.
0: Valeu, rapaziada. Grande abraço pra todo mundo, tamo junto misturado. Deixa eu ver quem mais tá participando aqui com o Pai Vinha do Rádio. Chegou cedo hoje, chegou cedo. Ele tá separando o áudio aí no final da programação. Quem fala?
4: Boa tarde, meu amigo Pai.
0: Tava com saudade do seu, cara.
4: FM top.
0: Tava com saudade.
4: Estou na top. Coloca meu nome no sorteio aí, por favor.
0: Beleza.
4: Toca música pra nós aí do Leandro e Leonardo, fazendo favor, mulher brasileira.
0: Mulher
4: ou
0: brasileira.
4: É por você que eu canto, beleza?
0: Beleza.
4: É o mês dos apaixonados aí, né?
0: Verdade.
4: É um mês especial aí pra ir pras festas. Tomar quentão, comer milho assado. Abraço, tudo de bom pra você, bom restante de dia.
0: Entendi.
4: Estou feliz, estou na top. Beleza. Seu amigo, seu fã.
0: Beleza.
4: Até mais.
0: Valeu, Benhur, tá? Tamo junto misturado. Esse mês é um mês de lascar, né? Mês de Copa do Mundo, mês de festa junina, mês de que mais? É, dia dos namorados. Eu conheço uns caras, inclusive alguns de pertinho aqui. Quero só ver o que vai fazer, né? Os caras têm muitas namoradas, né? Inclusive tem um ali me olhando. Ai, ai, ai. Bora com o break, já eu volto. Só não vou contar quem que é, viu? Se você correr aqui na rádio, você vai saber.
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0: No episódio de hoje falaremos sobre a Copa do Mundo de 1966, disputada na Inglaterra. Essa Copa foi marcada principalmente pela grande decepção da seleção brasileira, que seria eliminada ainda na fase de grupos. Apesar da expectativa por um tricampeonato que acompanhasse as conquistas de 1958 a 1962. A grande surpresa e destaque da edição de 1966 foi a estreia de Portugal em Copas do Mundo, comandada por Eusébio, o maior craque da história do seu futebol. Os portugueses, inclusive, seriam os responsáveis imediatos pela eliminação brasileira, após uma vitória de 3-1 em um grupo que ainda contava com Hungria e Bulgária. Nas quartas de final, os portugueses eliminariam a surpreendente Coreia do Norte, que também fazia sua estreia em Copas, após uma vitória por 5-3. Portugal cairia na semifinal contra a Inglaterra de Bob Charlton. O jogo, disputado em uma tarde chuvosa em Londres, terminaria com a vitória dos ingleses por 2-1. Os anfitriões classificados para a semifinal após vencer a Argentina por 1-0 na quarta de final, estavam a caminho de fazer a sua melhor campanha na história de uma Copa do Mundo. Na final, diante de quase 100 mil pessoas em um estádio de Wembley lotado, a Inglaterra enfrentaria os alemães, capitaneados pela lenda Franz Beckenbauer, colocando em jogo o orgulho ferido de quem nunca havia ganhado uma Copa do Mundo, apesar de ter inventado o próprio esporte. O primeiro título dos súditos da rainha Elizabeth parecia estar encaminhado até os 44 minutos do segundo tempo, quando o alemão Weber empurrou a bola para dentro do gol, empatando o jogo em 2-2, forçando a prorrogação. E nos primeiros minutos do tempo complementar, aconteceria um dos lances mais polêmicos da história das Copas. Geoff Hurst, atacante que havia feito os dois gols da Inglaterra daquele dia, aproveitou a bola cruzada na área para dar um forte chute em direção do gol alemão. A bola carinhosamente atingiu o travessão e quicou no chão próximo à linha, antes de ser afastada para escanteio pela zaga adversária. Em confusão, o juiz e assistente trocaram rápidos sinais antes de confirmarem, para delírio do público local, o gol inglês. 3-2 para a Inglaterra. Antes do fim, a seleção local ainda marcou mais uma vez, sacramentando o placar de 4-2 e garantindo a primeira e única Copa do país do futebol. Fique atento aos próximos episódios e continue descobrindo um pouco mais sobre a fascinante história de todas as Copas.
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0: São as histórias da Copa do Mundo contada por mim mesmo aqui no palco da Top em toda a programação, né? O país do futebol, a Inglaterra, só tem um título, acredita?
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0: 6:27.
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0: parada dura aqui na parada mais gostosa do rádio, sou Mato Grossense. Eita, pega só a moda bruta, né? Bora que bora, tem participação. Quem tá chegando junto no pé doente, falando aqui com Wesley Paiva, o Crisma, do bairro Aero Rancho, tá mandando aqui um abraço especial. Estou acompanhando a transmissão. Bom feriado. O meu feriado, vamos trabalhar, né? Eita, pega. Mas tá bom, obrigado mesmo assim, tá bom, Crisma? Tamo junto e misturado. Deixa eu ver, o Djalma de Culturama tá acompanhando a nossa programação. Tô feliz, tô na top, ele mandou aqui. Tem participação de áudio, quem tá falando com o Paivinha? Fala, fala, fala.
1: Boa
0: fala.
1: Tarde, Paivinha, toca peão tatuado pra nós aí.
0: Peão tatuado?
1: Você, rezando pra chover e fazer fio, porque eu não vou pescar mesmo.
0: Eu também.
1: Só em julho.
0: Também tô nem aí, pode esfriar à vontade esse final de semana. Ai, meu Deus do céu. Deixa eu ver quem mais tá participando aqui com Wesley Paiva. Participação aqui também do meu parceiro Paulo César Tavares, do bairro Nova Campo Grande. Deus abençoe você também, tá bom, meu irmão? Tamo junto e misturado. Bora, quem mais tá participando? Quem fala com o Paivinha?
2: Boa tarde, Paivinha do rádio.
0: Tarde.
2: Eu sou Caetano, motorista aplicativo.
0: Tamo junto.
2: Toquei pra gente, último julgamento, Milionário Zé Rico.
0: Beleza, tamo junto e misturado.
2: Tô na top, tô feliz.
0: Valeu, meu jovem. Tem mais uma participação aqui, quem fala, quem fala, quem fala, quem fala?
3: Feliz, tô na top, boa tarde, Paivinha, Jorge Pinho do aplicativo. Canta a música aí, nessa longa estrada da vida.
0: Pra mim cantar, Jorge?
4: Nessa longa estrada da vida.
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0: Melhor não, né? Deixar esse negócio de cantar pra quem sabe cantar. Outro dia eu tava cantando uma música em casa e me perguntaram, você gosta de cantar? Eu falei, eu gosto. Aí me falaram assim, então por que você não aprende?

0: Brasil, Estrada da Vida. Fala, Sérgio Branco.
1: Tá top.
2: Com Wesley Paiva.
0: Sou eu, você sabe, né? Bora, reta final do palco da Top de hoje.

todo mundo sofre. Então nem mexe. Marília Mendonça, todo mundo vai sofrer. Fechando aqui a nossa penúltima sequência musical. Já tem a última sequência aqui no palco da Top, o sorteio do chapéu. 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É isso, segura aí, já eu volto com a última sequência musical aqui no palco da Top de hoje. Segura.

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5: Você decide pelo que sente ou pelo que sabe? A emoção é informação e não governo. Se você decide coisas no pico emocional, você se arrepende logo em seguida. E ter inteligência emocional é saber pausar e pensar antes de agir. Pense que fé é pausar e pedir sabedoria. Hoje, antes de decidir, faça 3 passos. Respire, ore e escreva a consequência da sua decisão. Uma decisão madura considera o futuro, não só o alívio do agora.
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6: 15 para as 4. 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
4: 3:49.

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4: 4 e 4.
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7: Cheguei, Brasil.
8: Chegou, né, rapaz? Eu e você. Chegamos atrasados. 16:05 por aqui, começando a partir de agora no Top Sertanejo, com Chimate Oliveira, até as 19, você é o meu convidado, vem comigo ser feliz por aqui.
3: Top gospel.
8: Começando sempre assim com a música gospel, hoje com o irmão Lázaro, viu? Deus vai fazer, só você acreditar, tá bom? Confia, vem comigo, vai ser feliz aqui. Boa tarde.

0: por aqui, fechando a primeira sequência do Top Sertanejo de hoje, com Pedro, Paulo e Matheus, hein? Divergências é o nome do sucesso por aqui. Essa música é linda demais, faz tempo que não rolava por aqui, hein? De opinião top, cê é top, com certeza. A gente toca por aqui nesta quarta-feira maravilhosa. Top demais da conta. Também por aqui o Hugo Pena, ele e o Gabriel, com a música da Terrinha. Delícia, a música do Ronair Borges, viu? É a gravação de 2008, na voz de Hugo Pena e do Gabriel. João Bosco e Vinícius, com a Maiara e Maraísa, Fim da Noite. Olha aí, meu filho. Ah, Amor de Emergência, com Guilherme Santiago e Irmão Lázaro. Deus vai fazer. 16 horas e 23 minutos, a Eliana chegou, chegando. Eliana, como é que você tá, lindeza? Tudo bem? Boa tarde pra você. Ela, amor, tudo bem? Toca pra mim. Fogão de lenha. Ô, Eliana do Marrocos, mil beijos pra você também. Mil beijos, lindeza. Obrigado pela top companhia, viu? Ah, de sempre aí junto com a gente. Bora, daqui a pouquinho, de volta com muito mais aqui pra você, viu? No Top Sertanejo.
1: Ô, potência.
0: Bom demais, já, tem muito mais.
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12: 4:27.
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você, com Conrado Alexandre, hein? E Cuiabando Lima, top demais, hein? 16 horas e 40 minutos em Camapuã, fechando assim.

0: convidada para fazer esse programa acontecer, hein? O que significa? Tá liberado para você o WhatsApp da Top 99611-4048. Por aqui também, Christian Ralph com você. A primeirinha atendendo a Eliana, fogão de lenha. Chitãozinho mais o Chororó fazendo a festa por aqui, Eliana. Pediu, conferiu. Beijo para você, lindeza. Obrigado pela Top Companhia. Menino Tubarão chegou chegando. Boa tarde, meu amigo. Tudo bem? Toca aí para nós. Rancho Fundo. Olha, pra nós curtir por aqui, Chitãozinho mais o Chororó. Beleza, deixa comigo, menino Tubarão. Valeu. Quem chega também é a Lúcia Miguel. Ô, Lúcia, tudo bem, menina? Como é que você tá? Fala aí comigo.
1: Oi, Gilmarzinho.
0: Oi,
1: tudo bem? Você é
0: tudo
1: Lúcia Miguel, deixar aquele recanto do amor. Quero ouvir uma música. Aceita que dormia com Marília Mendonça e Trio Tarada Dura, né?
0: Isso, deixa comigo.
1: E uma boa tarde, Deus te abençoe. Tudo de bom
0: pra você. Pra você também, Lúcia Miguel. Um beijo no seu coração, tá bom? Obrigado pela Top Companhia aí. 16h41. Vamos fazer o seguinte? Hoje é quarta, tem que faturar pro homem, né? Deixar o patrão feliz, porque já estamos quase com o pé na metade já do caminho, meu filho. Olha, tem mais quinta e aí nós já estaremos na sexta-feira. Top demais, já já depois do intervalo, tem muito e muito mais aqui, ó.
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6: 4:45.
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0: aqui, 17h02. Victor e Léo, um poporri, só modona, hein? Peguei daquele jeito, olha. Zezé mais o Luciano também por aqui, a música Pare. Trio Parada Dura com Marília Mendonça. Aceita que dói menos. Lúcia pediu, conferiu por aqui. E também, claro, a primeirinha Chitãozinho Mau Chororó pro No Rancho Fundo, né? Essa música foi pro Tubarão, ô Tubarão. Tá aí, ó, pediu, conferiu também por aqui. 17h02 nesta quarta-feira por aqui. Finalzinho de tarde maravilhoso e abençoado. Olha, uma boa tarde pra você, um ótimo finalzinho de tarde, uma noite maravilhosa abençoada pra todo mundo, pessoal curtindo a programação por aí, viu? Onde quer que esteja. É, meu filho. Olha, no carro, no trabalho, em casa, no sítio, nas fazendas, cidades vizinhas, na nossa linda, maravilhosa Camapuã. Trabalhando ao som da Top? Cê é bom, hein? Serviço rende, meu filho. Aí sim, hein? Agora 17:03. Bora ali. Daqui a pouquinho, de volta aqui.
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0: chama Campeira. A próxima, hein? Quando setembro vier. Mas vai demorar uns dias ainda, viu? Estamos no comecinho do mês de junho. Terceiro dia do mês de junho. Daí vem julho, vem agosto e sim vem o setembro, hein? 17h20 por aqui. Chama a Campeira quando setembro vier. Também o César, mais o Paulinho, Boboca e o Bobão, hein? Olha, Castelo e Mansão, começamos com eles. Coisas do Poeira. 17h20. Pronto, chegando por aqui nossos companheiros, firme no pé do eito. O homem das panelas estava meio sumidão, vão do Miro. E aí, como é que você tá? Fala comigo.
1: Boa tarde, Marcos. Opa. Manda aí. Sem luz, sem mel. Mato Grosso Matias, né?
0: Sem lua, Fernando, sem mel.
1: Filho, Marcelo Família, Sérgio, Michael e mais uns 10.
0: Valeu,
1: patrão.
0: Muito que bem, já tá na ponta da agulha por aqui, viu? Sem lua e sem mel, Mato Grosso mais o Matias, vão fazer a festa por aqui, hein? Olha quem chega por aqui também, lá da Vila Industrial, ela, menina Martina.
2: Boa tarde, como é que tu tá, menino?
0: Bom demais da conta, absurdo, ai.
2: Manda um modão aí pra mim, mano, moreno.
0: Qual delas, menina? Fala comigo.
2: Não sei como é que mexe, não dá música, como é que mexe, meu irmão. Eu só sei dançar pra rola, só não sei como é que mexe.
0: Oh, meu Deus do céu!
2: Ai, me prestaram tanto dinheiro no programa.
0: Tá bom então, Martina.
2: Ai, para você também.
0: Valeu, menina. Muitíssimo obrigado.
2: Mas eu peço mais um, se der
0: tempo. Tamo por aqui, até às 19, Martina. Valeu, valeu, beijo no coração aí. Sabe quem chega agora? Ele, o homem é pedreiro, é servente, é pintor, é carpinteiro, é poeta, é Naldo Moura. Fala comigo, Naldo Moura.
3: Olá, boa tarde, Omar. Como é que tá o lado lá?
0: Bom,
3: tô me aqui do lado de cá, mas tô falando aqui com Juliano Jardel. Sorriso muda o nome da canção. Se não tiver aí com ele, toca com Chitão Chororó, mas deixa eu tocar aí, Timodão.
0: Deixa pra mim.
3: E vai pra três por um, de Camapu e região, e uma boa tarde a todos, e um abraço. Tchau, Bia. E o pé, cachorro.
0: Deixa pra ver.
3: Quem vê sorrindo por fora, olha, não sabe o que o meu coração está sentindo por dentro.
0: Mas, rapaz.
3: Todo dia ele reclama com saudade de alguém que está ausente. Oh, oh,
0: tchau, Bia. Valeu, Naldo Moura. Bom demais. Sabe quem tá chegando por aqui também? Meu primo. É, meu ex-primo. Fala comigo. Sabe quem é ele? O Jadson, conhece? Não. Não é da dupla Jadson e Jadson. Não é ele não. É o Biga Cavaleiro, meu filho. É ele mesmo. Fala comigo, meu primo. Tudo beleza, tudo certo. Ele, meu primo, toca pra nós, hein, um modão. Tamo na escuta aqui, viu? Herança de vovó. Eita, gostou dela, né? Tô aqui na escuta no rancho. Olha. Hã? Não entendi aqui? Olha, eu não entendi aqui, Bica. Mas vamos fazer o seguinte, eu vou pro intervalo rapidinho ali e daqui a pouquinho tô de volta aqui, ó.
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7: 5:25.
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0: uma coisa, puxa outra. Daniel, com um parzinho, viu? Olha, top demais essa mula do Nenão. E aí, Bica? Gostou? Esse Bica Cavaleiro, vou te falar, hein? O homem é diferenciado. 17:42 por aqui, fechando mais uma top sequência. Sim. Muito. Tô por aqui até as 19. Você é meu convidado, a minha convidada para estarmos juntos, colados, sintonizados aqui, ó. Nela. Na top. Tô feliz? Tô na top. Por aqui também ouvimos, olha, o Daniel com um pardinho, viu? Uma coisa puxa a outra. Essa música é top demais da conta. De Paulo e Paulino também passaram por aqui, Amor de Primavera. Aí, velho, atendendo os nossos melhores, viu? Tião Carreiro, ele mais o pardinho. A música Derrota do Boi Palácio, viu? Foi a moda aqui que o Bica pediu. Ei, Bica Cavaleiro, tá aí, ó. Também atendendo o pedido Mato Grosso e Matias, sem lua e sem mel, Naldo Moura, é isso mesmo? Tá aí, ó, pediu, ouviu, meu filho. E também Juliano e Jardel, Sorriso Mudo. Olha, só moda, hein? Só moda top demais da conta. Agora 17:43, bora ali, rapidinho. Hã? Daqui a pouquinho de volta? Então tá, tá dado o recado, já já.
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14: 5:48.
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0: Carlos, Humberto, mais o Zeca, hein? Mourão da Porteira, pra matar no... voltar no tempo e matar a saudade por aqui, meu filho. É com nós mesmo, viu?
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0: tô mega feliz por aqui, comecinho de noite, de quarta-feira, estamos na metade da semana, graças a Deus, hein?
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0: top demais, por aqui Humberto e Zeca, Mourão da Porteira, atendendo a menina. É, da Vila Industrial, pediu, conferiu por aqui, Martina, como é que mexe, só? Nando Moreno, com o alemão do forró, fazendo a festa por aqui, também, Edson e Hudson, doutor e empregada, Durval mais o Davi, 2220210, e também, o Eco do Pantanal, manhã de primavera, cê tá doido, hein? Só moda!
2: Brasil!
0: Top demais da conta, 18:03, em Camapuã, nosso alô todo especial, a Neuza tá chegando por aqui, firme no pé do Eito, Neuza, fala comigo aí,
3: boa
0: menina.
3: Boa tarde, meu amigo Gilmarzinho.
0: Tudo beleza?
3: Toca pra mim, milionário e José Rico, crise de amor e a música do Rick Renner, Recomeçar. Se puder tocar as duas, agradeço pra vocês aí da rádio, pra todos que gostar da música. Obrigado.
0: Valeu, menina! Top demais da conta. Quem é que chega por aqui? Maria Regina, tudo bem, menina? Ela, boa noite, Gilmar. Gostaria de ouvir aí Minuto da Sorte. Eita! Bigode! Bigode Brasil, menino! Pros pais, seu Dolino, pra dona Laerta, claro. E pra ela, né? Maria Regina, top beijo pra você, menina. Quem é que chega por aqui? Ele voltando aqui.
4: Ô, Gilmar, toca agora o Amado Batista.
0: Eu toco.
4: O mais amado do Brasil.
0: Certo.
4: Qual que é a Vida Cor de Rosa é o nome da canção.
0: Mas, rapaz.
4: Vai pra vamos ver Camapu região e uma boa noite a todos e um abraço. Tchau,
0: valeu, valeu. Top demais da conta, menino Naldo Moura. Valeu, valeu. Daqui a pouquinho, de volta com muito mais.
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2: 6 e 7. O

0: viola. E vamos fazer um catira aqui, um catira legítimo. Tá chegando os malas aqui aí.
1: Pega aí, moçada.

0: O Catino dos Malaquias com Irene e Jorge Carvalho, também Bigode Brasil, minuto de sorte. Olha, olha, minha amiga, eu não encontrei com o Rick Renner a música que você pediu, viu? Meus arquivos que não existe, Deusa, mas e também a que você pediu aí com... Ela é com João Mineiro e Marciano, viu? Crises de amor, na verdade, é com João Mineiro e Marciano. Toquei aqui pra você, tá bom? Olha, se quiser pedir outra, pode pedir aí, porque essa não existe com o Rick Renner aqui nos meus arquivos, tá bom? 18 horas e 20 por aqui, turminha. E aí, Aparecido da Silva, e aí, fala comigo.
1: Ô, Gilmarzinho, boa noite.
0: Cido Beto.
1: Ô, Gilmarzinho.
0: Oi, fala comigo.
1: Se der tempo aí, por favor, roda, toca pra nós aí. É, Soca Pilão.
0: Soca Pilão, boa.
1: É, com um trio Parada Dura aí pra nós.
0: Opa.
1: Tô aqui já desde a hora que começou o programa curtindo essa
0: que
1: top
0: beleza.
1: Maravilhosa aí, meu amigo.
0: Nós estamos por aqui, Cido, vamos tocar assim.
1: Por cá, na Fazenda Vista Alegre aqui, o Bentão. Curtindo o seu programa aqui.
0: Ah, que beleza essa fazenda aí.
1: Tá top. Beleza?
0: Show demais da conta, Cido. Valeu, valeu. Olha, pra quem não sabe, pra quem sabe também, lá perto da fazenda do Cido, lá foi por onde eu nasci, né, Cido? Rapaz do céu, ia levar leite aí. Eu acho que onde era da sua irmã, né, Cido? É que era a porteira velha, que a gente falava assombrado. Você tá doido? Ô, Cido, um abraço pra você. Daqui a pouquinho essa pedida vai rolar por aqui. Ô, Neuza, fala comigo aí, menina.
2: Boa noite novamente, então. Toca pra mim. Desatino.
0: Essa é boa, hein?
2: E a música Índia.
0: Índia? Índia? Índia? Índia com o rei Roberto Carlos? Se for essa aí, se for com o rei, não dá pra tocar não, que daí não entra no sertanejo. O rei é bem... Não é sertanejo não, rei, viu? Ó, vou procurar por aqui, ver se eu acho alguma índia aqui. É... sertanejo, tá bom? Daí se tiver, eu toco pra você.
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0: 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Honra e glória ao nosso Deus que está aqui.
6: 6:26.
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Mete um vaneirão aí, isso! Vai dar uma chacoalhada nessa quarta-feira por aqui, às 18h40. Fechando com ele, o saudoso Juliano César. Mete um vaneirão aí, que moda gostosa de se dançar, né, ó?

0: Ai, pode não, meu filho. Tá certo. Tô por aqui até as 19 horas de hoje, hein? Faltando aí 19 minutos, hein? Cê tá doida? Tô rapidão por aqui, hein? Também quem passou por aqui foi o César e Paulinho, só capilão. É, meu filho, atendendo a pedido aqui do meu companheiro Cido Bento. Ô, Cido, tá aí, ó, conferiu? Boa, né? Top demais da conta. Agora, 18 horas e 41 por aqui. Ronaldo Viola e Praiano, Desatino, atendendo a Neus, hein? Sérgio Reis também. Cabocla Tereza, valeu, Deusa. Pediu, conferiu. Por aqui, deixe-me ver aqui esse companheiro. Ah, rapaz, acho que ele é lá do Campo Grande, viu? Ah, parabéns pela programação. Rapaz, Diego Alves. Grande abraço. Não, vai. Ele mandou errado. Tá lá em Campo Grande. Tá certo, 18 horas e 42 minutos por aqui. Vamos ali no intervalo rapidinho. Já, a última sequência da programação, hein?
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3: 6:46.
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0: aí, pessoal, mais uma top sequência por aqui, Dom Bari Donzete.
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0: Muito que bem! 18 horas e 53 minutos por aqui também. O Dom Mário Donzete é loja quebrado. Delay, mas o Dorivan, antes do romper da aurora. Agora 18h53. É hora de eu dizer: tô indo nessa, mas deixando um beijo, um top beijo no seu coração. E o convite pra estarmos juntos amanhã. É, meu filho, bora nessa!
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0: Tô feliz, tô na Top. Hora de dizer que eu tô indo nessa, mas quer deixar um beijo no seu coração, convite pra estarmos juntos amanhã a partir das 16 até as 19. Olha, essa música eu vou deixar de último por aqui, é verdade, vai falar duas músicas, tá bom? Essa daqui, meu filho, tem muita gente que é assim. João Mulato e o Douradinho cantam Mocego. Tem muito por aí? Ouça essa música. Boa noite pra você. Até amanhã. Boa noite.

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8: 7 e 2.
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2: E aí, gente, o Bidu chegou, o Bidu tá ao vivo.
3: O Bidu chegou.
2: Olha

gente. Cláudio Bento é um cara irreverente. É simplicidade, seu amigo de verdade. E aí, gente? Boa noite! Chegou o lindo da Rede Top de Rádio. Ele tá aqui. Chegou.

0: 3218-8550 para você participar, para você pedir a sua música, mandar aquele alô bacana, aquele recadinho, né? Participa aí, 99218-8550. Quero falar com você, falar comigo. Boa noite, como é que tá essa noite de quarta-feira? Fala com o Bidu!
1: Boa noite, Bidu! Adriana aqui de Estrela d'Alva, olha nós indo pra casa, meu amigo.
0: Opa!
1: Noite no trabalho, é. Vamos descansar, né, meu amigo?
0: É.
1: Uma boa noite pra você, me coloca no sorteio do Pix.
0: Você tá no sorteio, minha amiga. Fica tranquila. Adriana Cristina, ligado na Rede Top de Rádio. O que mais tá ouvindo? O Clube do Bidu, boa noite, boa noite. Isso aqui não é, não. Isso aqui não é meu, não, né, Bidu? Isso aqui já é pra trás ali, né? Alô, Gustavo do Nova Lima. Obrigado pela grande audiência. O que mais tá ouvindo? A Rede Top chegou aqui agora. E aí, como é que tá? Pode abrir o coração, minha amiga.
2: Oi, Bidu. Aqui é Fernanda Regina e o. Da Vila Glória. Estamos aqui na sintonia sempre.
0: É.
2: Tô feliz, tô na top!
0: Obrigado pelo carinho aí. Quem mais tá ligado lá em Rochedo? Alô, Tonho!
3: Tô ligado na top. Manda lembrança.
0: Minha tia.
3: Ou mulher chorou, ou sequestrado, Tonho, daí responde. Tô ouvindo você aqui em casa.
0: Obrigado, primo! Obrigado pelo carinho.
3: Tô ligado, tô na top. Hoje é aniversário da Paula.
0: Paula, minha prima. Parabéns pra Paula aí. Muita paz pra ela, saúde, felicidade, muito grande vida. Grande Paula. Olha, gente, daqui a pouquinho eu volto com muito mais músicas. Eu vou ali tomar uma água e volto mais. Rede Top de Rádio. Tô feliz, tô na top.
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hoje, o Pix pra vocês que participam aqui na Rede Top de Rádio, tá bom? Manda seu recadinho aí. Fala onde você tá ouvindo a Rede Top de Rádio. Bidu, eu tô ouvindo vocês em Campo Grande, Caracol, Rochedo, Cidrolândia, o que vale é

0: noite, Bidu. Me chamo Janilza, sou aqui do bairro Moreninhas. Me coloca no sorteio desse Pix aí.
1: Você tá no sorteio, fica tranquila. Obrigado pela mensagem aí. Obrigadão.
2: Boa noite, tô feliz, tô na top. José Carlos Oliveira, da Vila Popular.
1: Opa!
2: Motorista aplicativo, tudo bom?
1: Tudo bem, graças a Deus.
2: Olha o Bidu aí.
1: O Bidu chegou.
2: Chegou lindo. Ô, Bidu, toca pra gente aí, João Mineiro e Marciano aí, Paredes Azuis.
1: Olha,
2: abraço
1: modo,
2: a todos.
1: Aí conhece modo, menina aqui. Vamos lá, Bidu.
3: Boa noite, Bidu.
1: E aí, Gil? Tô bem, graças a Deus.
3: Bidu, que frio é esse, Bidu?
1: Você vê, né, menina?
3: Tem ido embora.
1: Pois é,
3: tá. Tá tudo tranquilo, friozinho volta.
1: Bom, né?
3: Gosto de frio, não. Gosto de calor. Tô aqui, Bidu. Ouvindo.
1: Obrigado.
3: Tô na top.
1: Tô feliz,
3: Põe aí no sorteio.
1: Você tá no sorteio, minha amiga Gil.
3: Vamos que vamos. Toca daí que te ouço daqui.
1: Olha, vou falar uma coisa pra você, minha amiga Gil. Quando eu era mais jovem, né? Eu gostava de um friozinho, viu? Era bom, né? Agora... você fica velho, né? Fica sozinho. O frio não é muito bom, não. O frio tem que ficar longe. Não vem frio pra cá, não, doido. Vamos lá.

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2: E aí, boa noite!

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14: 7:48.
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0: top de rádio, hein, gente? Que música linda. Ah, quem lembra do Roger Ramos lá na Cantina Mato Grosso, nas noites? Ah, sabadão. Final de semana, feriadão. Só dava eles lá na Cantina Mato Grosso. Matei saudade com o Roger Ramos, questão de vício. Muito medido. São 7h53.
1: Você tá onde? Muito saudade de você, tá aí. No lugar que você tá?
0: É, tá aqui no lugar que você tá. Gente, boa noite pra você. Como é que tá essa vida hoje, hein? Tá de boa?
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0: Também na sexta, pode ser assim? Na sexta, pode ser que encaixe alguma coisa aí. Aí dá certo, tá bom? Fica tranquila, mas vai sair.
1: Não vai dar problema.
0: Gente, vamos lá. Fala, comedor, boa noite, boa noite.
2: Boa noite.
0: E aí?
2: Bom. Quero participar do sorteio do Pix. Tá meu nome sorteio. É Regiane, aqui do Los Angeles.
0: Ô, Regiane.
2: Toca pra nós uma música do Leandro Leonardo, Chuva no Telhado.
0: E Leonardo, minha amiga. Obrigado pelo carinho, tá no sorteio sim. Fala, comedor, boa noite.
3: Opa, boa noite, bom.
0: Bom.
3: É o Márcio Moreira com uma porra.
0: Ô, Márcio.
3: Uma pra mim.
0: E música? Pra
3: Paulinho nunca mais. É, eu quero participar do sorteio, Bidu.
0: Você tá no sorteio.
3: Campo Grande.
0: Márcio Amorim, obrigado pelo carinho aí. Tá no sorteio sim, tá bom? Vou encaixar essa música.

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0: No episódio de hoje falaremos sobre a Copa do Mundo de 1966, disputada na Inglaterra. Essa Copa foi marcada principalmente pela grande decepção da seleção brasileira, que seria eliminada ainda na fase de grupos. Apesar da expectativa por um tricampeonato que acompanhasse as conquistas de 1958 a 1962. A grande surpresa e destaque da edição de 1966 foi a estreia de Portugal em Copas do Mundo, comandada por Eusébio, o maior craque da história do seu futebol. Os portugueses, inclusive, seriam os responsáveis imediatos pela eliminação brasileira, após uma vitória de 3-1 em um grupo que ainda contava com Hungria e Bulgária. Nas quartas de final, os portugueses eliminariam a surpreendente Coreia do Norte, que também fazia sua estreia em Copas, após uma vitória por 5-3. Portugal cairia na semifinal contra a Inglaterra de Bob Charlton. O jogo, disputado em uma tarde chuvosa em Londres, terminaria com a vitória dos ingleses por 2-1. Os anfitriões classificados para a semifinal após vencer a Argentina por 1-0 na quarta de final, estavam a caminho de fazer a sua melhor campanha na história de uma Copa do Mundo. Na final, diante de quase 100 mil pessoas em um estádio de Wembley lotado, a Inglaterra enfrentaria os alemães, capitaneados pela lenda Franz Beckenbauer, colocando em jogo o orgulho ferido de quem nunca havia ganhado uma Copa do Mundo, apesar de ter inventado o próprio esporte. O primeiro título dos súditos da rainha Elizabeth parecia estar encaminhado até os 44 minutos do segundo tempo, quando o alemão Weber empurrou a bola para dentro do gol, empatando o jogo em 2-2, forçando a prorrogação. E nos primeiros minutos do tempo complementar, aconteceria um dos lances mais polêmicos da história das Copas. Geoff Hurst, atacante que havia feito os dois gols da Inglaterra daquele dia, aproveitou a bola cruzada na área para dar um forte chute em direção do gol alemão. A bola carinhosamente atingiu o travessão e quicou no chão próximo à linha, antes de ser afastada para escanteio pela zaga adversária. Em confusão, o juiz e assistente trocaram rápidos sinais antes de confirmarem, para delírio do público local, o gol inglês. 3-2 para a Inglaterra. Antes do fim, a seleção local ainda marcou mais uma vez, sacramentando o placar de 4-2 e garantindo a primeira e única Copa do país do futebol. Fique atento aos próximos episódios e continue descobrindo um pouco mais sobre a fascinante história de todas as Copas.
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